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Bom dia. Bom dia, tu curtiu o Auri? Quando eu andei.

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Apa na poeira esse Rádio Moçambique. Sábado de hoje aí. Quem é que tu perde que mais salam?

0: Cidade de Pan, 4:25. Alô, bom dia.
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0: 4:27. Alô, bom dia.
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1: Desportivo escolar na cidade da Machis, província de Inhambane, evento desportivo que reúne estudantes de todo o país.
2: Inclusão significa garantir que nenhum estudante fique para trás. Queremos que uma criança com deficiência encontre no desporto uma oportunidade de superação. Queremos que raparigas e rapazes tenham exatamente as mesmas oportunidades para competir, liderar e vencer. Queremos que cada jovem seja valorizado pelo seu esforço, pelo seu mérito e pelo seu talento. Uma sociedade inclusiva começa precisamente na escola. E uma escola inclusiva constrói uma nação mais justa, mais integrada e mais desenvolvida.
1: Presidente da República, Daniel Chapo, falando na abertura do 10º Festival Nacional de Jogos Desportivos Escolares, que começou este sábado e termina no próximo dia 6 de setembro. O evento reúne mais de 1.600 atletas em 8 modalidades desportivas. O combate à violência contra mulheres não é uma responsabilidade exclusiva do governo ou das instituições da justiça, é um dever de toda a sociedade. Este pronunciamento foi feito na cidade da Beira pelo secretário de Estado do Trabalho, Género e Ação Social na primeira Conferência Nacional sobre o Feminicídio. Abdul Razak defendeu o reforço do diálogo e da capacidade de resolução de conflitos perante o aumento da violência contra mulheres e raparigas. A primeira Conferência Nacional sobre o Feminicídio foi organizada pela Associação da Mulher para a Promoção e Desenvolvimento Comunitário, em parceria com o Observatório do Feminicídio. O setor da saúde da província de Nampula amplia a campanha de coleta de sangue que, no decurso do primeiro semestre deste ano, restou um decréscimo do número de dadores. Este ano, no período em referência, foram doadas 11.195 unidades de sangue contra 11.402 unidades deste líquido vital. A informação foi tornada pública este sábado por Saidi Souf, chefe do Departamento de Assistência Médica na Direção Provincial de Saúde de Nampula, por ocasião da celebração este sábado do Dia do Dador de Sangue.
3: Infelizmente, o sangue não pode ser fabricado em laboratórios e nem ser comprado em mercados. A única fonte que nós temos para transfusão é o próprio ser humano. Por isso é que cada doador é verdadeiramente um herói. Pode ser a diferença entre a vida e a morte para uma mulher que enfrenta hemorragia durante o parto. Nós sabemos que a nossa província, infelizmente, temos essas situações. Além do trauma que nós vivemos no dia a dia, acidentes de viação, e nós temos que ser honestos em afirmar que, na verdade, nós é que salvamos a vida dessas mulheres.
1: Chefe do Departamento de Assistência Médica na Direção Provincial de Saúde em Nampula, Saído Sufo, falando por ocasião da celebração este sábado do Dia do Dador de Sangue. Autoridades governamentais em Gaza buscam parceiros para a instalação de centros de formação de jovens nas áreas de condução e reparação de máquinas pesadas. A iniciativa pretende responder à maior procura de técnicos qualificados nestas áreas por parte dos operadores de projetos mineiros na província. O secretário de Estado em Gaza, Jaime Neto, que avançou a informação, anotou que com a formação técnica especializada, os jovens podem tirar maior proveito da indústria mineira.
4: Estamos também a trabalhar no sentido de motivar alguém que possa vir instalar aqui, por exemplo, uma unidade de treinamento de jovens em máquinas pesadas que vão ser úteis não apenas para a Dinsheng, mas também para outras empresas mineiras que vão vir para aqui. E há algumas que já estão interessadas e nos mostraram aquilo que são necessidades em termos de mão de obra especializada.
1: Secretário de Estado em Gaza, Jaime Neto. No país, mais de 3 mil mulheres do setor informal estão a ser capacitadas em matérias de empreendedorismo com recurso ao uso de plataformas digitais. A mentora da iniciativa, denominada Satboss, Katia Anhalung, referiu que as mulheres são treinadas a tornar sustentáveis os seus negócios da fase de formalidade.
5: Nós estamos a ensinar estas mulheres a organizarem, a estruturarem os seus negócios e, acima de tudo, a tornarem os seus negócios visíveis para que eles, quando passarem para a formalidade, consigam ser sustentáveis. Porque como um negócio formal, existem obrigações fiscais, obrigações económicas temos que fazer, pagar salários e criar inspiração para outras mulheres. Então, nós queremos trazer aqui uma comunidade de mulheres que, para além de desenvolver uma atividade económica, possa oferecer empregos, possa capacitar, possa inspirar pessoas e possa resolver os problemas econômicos do país, que é o problema da empregabilidade versus emprego.
1: Mentora da iniciativa Satboss, Katia Anhalung, e a formação no país de mais de 3 mil mulheres do setor informal em matérias de empreendedorismo com recurso ao uso de plataformas digitais. Atualidade internacional. O Papa Leão XIV vai enviar ajuda económica à Caritas do Nepal para atender à população afetada pela enxurrada de quarta-feira na fronteira com a China. A Anunciatura Apostólica informou que o dinheiro será usado para comprar alimentos, bens de primeira necessidade e reforço de albergues para os desalojados. A China divulgou um balanço provisório de 7 mortos no Tibete, o que elevou o número total de vítimas mortais para 638 pessoas. O tempo. A cidade de Tete poderá restar este domingo 35 graus centígrados de temperatura máxima seguida por Maputo com 31. Beira e Quelimane 30, Xai-Xai, Inhambane, Chimoio e Nampula e Pemba 29. Vilanculo 27, Lixinga 25 graus centígrados de temperatura máxima. Apresentamos as notícias próximas às 7 horas.
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1: Juntamos na antena a voz do jornalista Ernesto Chauque para atualizar a informação. Bom dia.
2: Enriques Dias e ouvinte, bom dia. Presidente da República defende a inclusão como fator de solidariedade e unidade nacional. O chefe de Estado falava este sábado na abertura da 16ª edição dos Jogos Esportivos Escolares na cidade de Machiche, província de Inhambane, evento desportivo que reúne estudantes de todo o país.
3: Inclusão significa garantir que nenhum estudante fique para trás. Queremos que uma criança com deficiência encontre no desporto uma oportunidade de superação. Queremos que raparigas e rapazes tenham exatamente as mesmas oportunidades para competir, liderar e vencer. Queremos que cada jovem seja valorizado pelo seu esforço, pelo seu mérito e pelo seu talento. Uma sociedade inclusiva começa precisamente na escola. E uma escola inclusiva constrói uma nação mais justa, mais integrada e mais desenvolvida.
2: Presidente da República, Daniel Chapo, falando na abertura do 16º Festival Nacional de Jogos Esportivos Escolares, que começou este sábado e termina no próximo dia 6 de setembro. O evento reúne mais de 2.600 atletas e 8 modalidades esportivas. A primeira-ministra, Maria Bem-vinda Levy, desloca-se este domingo à Sérvia, onde vai representar o presidente da República, Daniel Chapo, nas celebrações dos 65 anos da primeira conferência dos chefes de Estado e de Governo do Movimento dos Países Não Alinhados. O evento terá lugar em Belgrado e decorre até 1 de setembro, reunindo representantes dos países membros do movimento. Segundo um comunicado do gabinete do primeiro-ministro, a participação de Moçambique pretende reafirmar o compromisso do país com o multilateralismo, a paz, a solidariedade e a cooperação internacional. À margem das celebrações, Maria Bem-vinda Levy deverá manter encontros com as autoridades sérvias, com o objetivo de aprofundar as relações bilaterais de cooperação entre Moçambique e aquele país. A primeira-ministra faz-se acompanhar pela secretária de Estado dos Negócios Estrangeiros e Comunidade Moçambicana do Exterior, Maria de Fátima Manso, e por quadros do seu gabinete. O combate à violência contra mulheres não é uma responsabilidade exclusiva do governo ou das instituições da justiça, é um dever de toda a sociedade. Este pronunciamento foi feito na cidade da Beira pelo secretário de Estado do Trabalho, Gênero e Ação Social na primeira Conferência Nacional sobre o Feminicídio. Abdul Razak defendeu o reforço do diálogo e da capacidade de resolução de conflitos perante o aumento da violência contra mulheres e raparigas. A primeira Conferência Nacional sobre o Feminicídio foi organizada pela Associação da Mulher para a Promoção e Desenvolvimento Comunitário, em parceria com o Observatório do Feminicídio. O setor da saúde na província de Nampula amplia a campanha de coleta de sangue no decurso do primeiro semestre deste. E no período em referência foram doadas 11.195 unidades de sangue e contra 11.402 unidades deste líquido vital. A informação foi tornada pública este sábado por Said Issufo, chefe do Departamento de Assistência Médica na Direção Provincial de Saúde de Nampula, por ocasião da celebração do Dia do Dador de Sangue.
4: Infelizmente, o sangue não pode ser fabricado em laboratórios e nem ser comprado em mercados. A única fonte que nós temos para transfusão é o próprio ser humano. Por isso é que cada doador é verdadeiramente um herói. Pode ser a diferença entre a vida e a morte para uma mulher que enfrenta hemorragia durante o parto. Nós sabemos que a nossa província, infelizmente, temos essas situações. Além do trauma que nós vivemos no dia a dia, acidentes de viação, e nós temos que ser honestos em afirmar que, na verdade, nós é que salvamos a vida dessas mulheres.
2: A Saide Issufo, chefe do Departamento de Assistência Médica na Direção Provincial de Saúde de Nampula. Autoridades governamentais em Gaza buscam parceiros para a instalação de centros de formação de jovens nas áreas de condução e reparação de máquinas pesadas. A iniciativa pretende responder à maior procura de técnicos qualificados nessas áreas por parte dos operadores de projetos mineiros na província. O secretário de Estado em Gaza, Jaime Nato, que avançou a informação, anotou que, com a formação técnica especializada, os jovens podem tirar maior proveito da indústria mineira.
5: Estamos também a trabalhar no sentido de motivar alguém que possa vir instalar aqui, por exemplo, uma unidade de treinamento de jovens em máquinas pesadas que vão ser úteis não apenas para a Dinchen, mas também para outras empresas mineiras que vão vir para aqui. E há algumas que já estão interessadas e nos mostraram aquilo que são necessidades em termos de mão de obra especializada.
2: O secretário de Estado em Gaza, Jaime Neto, na atualidade internacional, o Papa Leão XIV vai enviar ajuda económica à Caritas Nepal para atender a população afetada pelas enxurradas de quarta-feira na fronteira com a China. A Anunciatura Apostólica informou que o dinheiro será usado para comprar alimentos, bens de primeira necessidade e reforço de albergues para os desalojados. A China divulgou um balanço provisório de 7 mortes no Tibete e que eleva o número total de vítimas mortais para 638 pessoas. O tempo. Hoje, Tete vai ser a cidade mais quente do país, com uma temperatura máxima de 35 graus centígrados, seguida de Maputo com 31, Beira e Quelimane 30, Xai-Xai, Nhambane, Chimoi, Nampula e Pemba 29, Vilanculo 27, Lixinga 25 graus centígrados de temperatura máxima. As próximas notícias quando forem 9 horas.
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2: Vai, como assim, não assim, eu estou. 8 horas, né? 10 minutos. Tu pode chegar lá, te manjo, já cuida com a comadinha.

0: na cidade de Machiche, província de Inhambane, o evento desportivo que reúne estudantes de todo o país.
1: Inclusão significa garantir que nenhum estudante fique para trás. Queremos que uma criança com deficiência encontre no desporto uma oportunidade de superação. Queremos que raparigas e rapazes tenham exatamente as mesmas oportunidades para competir, liderar e vencer. Queremos que cada jovem seja valorizado pelo seu esforço, pelo seu mérito e pelo seu talento. Uma sociedade inclusiva começa precisamente na escola. E uma escola inclusiva constrói uma nação mais justa, mais integrada e mais desenvolvida.
0: Presidente da República, Daniel Chapo, falando na abertura do 16º Festival Nacional de Jogos Esportivos Escolares, que começou este sábado e termina próximo dia 6 de setembro. A primeira-ministra Maria Bem-vinda Levy desloca-se este domingo à Sérvia, onde vai representar o presidente da República, Daniel Chapo, nas celebrações dos 65 anos da primeira conferência do chefe de Estado e de Governo do Movimento dos Países Não Alinhados. O evento terá lugar em Belgrado e decorre até 1 de setembro, reunindo representantes dos países membros do movimento. Segundo um comunicado do gabinete do primeiro-ministro, a participação de Moçambique pretende reafirmar o compromisso do país com o multilateralismo, a paz, a solidariedade e a cooperação internacional. À margem das celebrações, Maria Bem-vinda Levy deverá manter encontros com autoridades sérvias, com o objetivo de aprofundar as relações bilaterais e de cooperação entre Moçambique e a Sérvia. A 61ª edição da Feira Internacional de Maputo arranca esta segunda-feira, devendo decorrer até o dia 6 de setembro em Ricaca, distrito de Marraquém, província de Maputo. A edição 2026 vai contar com mais de 3 mil expositores de internacionais e estrangeiros e poderá receber 55 mil visitantes. O chefe do Departamento de Promoção de Exportações da APEX, Otávio Francisco, garante que a FACIM 2026 será marcada por uma componente inovadora assente na transformação digital. Segundo o chefe do Departamento de Promoção de Exportações da APEX, Otávio Francisco, esta componente responde às novas dinâmicas e modalidades de negócio internacional.
2: Então, todas as exposições estarão a cruzar aquilo que é o objetivo central do próprio lema. Será uma feira digitalizada, desde o próprio processo da entrada, da facilitação dos ingressos, da marcação para a realização dos seminários. Tem pavilhões temáticos que estarão mesmo orientados ao processo de transformação digital, uma vez que a transformação digital é uma realidade e Moçambique não pode estar à margem desse desenvolvimento.
0: O chefe do Departamento de Promoção de Exportações da APEX, Otávio Francisco, falando no programa Linha Direta da Rádio Moçambique, que abordou o tema sobre o papel da Feira Internacional de Maputo na maximização das exportações e atração de investimentos. O secretário de Estado do Trabalho, Género e Ação Social, Abdul Razak, diz que o combate à violência contra mulheres e raparigas deve envolver toda a sociedade. Abdul Razak falava na cidade da Beira durante a primeira Conferência Nacional sobre o Feminicídio, onde defendeu o reforço do diálogo e da capacidade de resolução de conflitos para o aumento, para a diminuição de casos de violência. Atualidade internacional, o Congresso dos Sindicatos Sul-Africanos, COSATU, ainda não decidiu se vai apoiar o ANC ou o Partido Comunista nas eleições autárquicas de 4 de novembro. Correspondente Eduardo Figurão.
3: A COSATU, o ANC e os comunistas integram a chamada Tripla Aliança, criada em 1990, após a libertação de Nelson Mandela, para combater o regime do apartheid. No entanto, o Partido Comunista decidiu concorrer sozinho às autárquicas deste ano devido a divergências com o ANC após a formação do governo de unidade nacional. A decisão final do maior sindicato da África do Sul será tomada no 15º Congresso, agendado para o próximo mês. Ainda assim, a presidente da COSATU, Zingiso Alose, avisa que esta separação nas urnas não pode quebrar a união dos trabalhadores sul-africanos. Em mais de três décadas, Esta será a primeira vez que o Partido Comunista Sul-Africano vai a votos como adversário do seu aliado histórico, o Congresso Nacional Africano. Rádio Moçambique, Eduardo Figurão, Joanesburgo.
0: O tempo. Hoje, a cidade de Tete poderá ser a mais quente do país, com uma temperatura máxima de 35 graus centígrados, seguida de Maputo, com 31, Beira e Quelimane, 30, Xai-Xai, Inhambane, Chimoio, Nampula e Pemba, 29, Vilanculo, 27, Lixinga, 25 graus centígrados de temperatura máxima. E próximas notícias, quando forem 11 horas.
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2: As notícias a seguir apresentadas por Ernesto Chauque. Bom dia.
3: Rosa Maciel, ouvinte, bom dia. O presidente da República, Daniel Chapo, enviou uma mensagem de solidariedade ao presidente do Nepal, Ramchandra Pauldel, na sequência das cheias devastadoras que atingiram a região de Rasua, no dia 26 de agosto corrente. A tragédia provocou a morte de centenas de pessoas, deixou vários desaparecidos e causou avultados danos materiais, indica uma nota da Presidência da República. Na mensagem, Daniel Chapo expressou profunda tristeza e consternação, apresentando em nome do povo e do governo de Moçambique condolências ao presidente nepalês, ao povo e ao governo do Nepal, bem como às famílias das vítimas. O chefe do Estado moçambicano manifestou ainda solidariedade para com todos os afetados e desejou rápida recuperação dos feridos e o restabelecimento da normalidade nas zonas abrangidas. A primeira-ministra Maria Bem-vinda Levy desloca-se este domingo à Sérvia, onde vai representar o presidente da República, Daniel Chapo, nas celebrações dos 65 anos da primeira conferência dos chefes de Estado e de Governo do Movimento dos Países Não Alinhados. O evento terá lugar em Belgrado e decorre até 1 de setembro, reunindo representantes dos países membros do movimento. A participação de Moçambique pretende reafirmar o compromisso do país com o multilateralismo, a paz, a solidariedade e a cooperação internacional. A 61ª edição da Feira Internacional de Maputo Facim arranca esta segunda-feira em Ricatla, distrito de Marraquém, província de Maputo, devendo decorrer até o dia 6 de setembro. Espera-se a presença de mais de 3 mil expositores de internacionais e estrangeiros que irão exibir os seus produtos e serviços, bem como receber 55 mil visitantes. A Agência de Promoção de Investimentos e Exportações, APEX, garante que a 61ª A primeira edição da FACIM será marcada por uma componente inovadora assente na transformação digital. Segundo o chefe do Departamento de Promoção de Exportações da APEX, Otávio Francisco, esta componente responde às novas dinâmicas e modalidades do negócio internacional.
4: Então, todas as exposições estarão a cruzar aquilo que é o objetivo central do próprio lema. Será uma feira digitalizada, desde o próprio processo da entrada, da facilitação dos ingressos, da marcação para a realização dos seminários. Tem pavilhões temáticos que estarão mesmo orientados ao processo de transformação digital, uma vez que a transformação digital é uma realidade e Moçambique não pode estar à margem desse desenvolvimento.
3: O chefe do Departamento de Promoção de Exportações da APEX, Otávio Francisco, falando este sábado no programa Linha Direta da Rádio Moçambique. O governo da província de Tete convida o empresariado zambiano a aproveitar as oportunidades de investimento existentes na província. Jornalista Isaura Afonso.
5: O apelo foi formulado por Salifo Ahmad, diretor do gabinete do governador de Tete, durante a celebração da cerimônia tradicional Kulamba em Katete, na Zâmbia. Segundo Salifo Ahmad, a província de Tete, ao organizar a Conferência Internacional de Investimentos em outubro próximo, torna-se assim um espaço aberto para o empresariado buscar as áreas a investir, tendo em conta as oportunidades existentes, desde energia, recursos naturais, agricultura, entre outras áreas. Isaura Afonso, em Katete, República da Zâmbia.
3: Na atualidade internacional, o Congresso dos Sindicatos Sul-Africanos, COSATU, ainda não decidiu se vai apoiar o ANC ou o Partido Comunista nas eleições autárquicas de 4 de novembro. Eduardo Figurão.
6: A COSATU, o ANC e os comunistas integram a chamada Tripla Aliança, criada em 1990, após a libertação de Nelson Mandela, para combater o regime do Apartheid. No entanto, o Partido Comunista decidiu concorrer sozinho às autárquicas deste ano devido a divergências com o ANC após a formação do Governo de Unidade Nacional. A decisão final do maior sindicato da África do Sul será tomada no 15º Congresso, agendado para o próximo mês. Ainda assim, a presidente da COSATU, Zingiso Alosi, avisa que esta separação nas urnas não pode quebrar a união dos trabalhadores sul-africanos. Em mais de 3 décadas, esta será a primeira vez que o Partido Comunista Sul-Africano vai a votos como adversário do seu aliado histórico, o Congresso Nacional Africano. Rádio Moçambique, Eduardo Figurão, Joanesburgo.
3: A Coreia do Norte remodelou a sua cúpula militar com o afastamento do ministro da Defesa, No Kwang-sol, durante uma reunião presidida pelo líder Kim Jong-un. Para o cargo foi nomeado Kim Song-ji, até então diretor do Departamento Político-Geral do Exército. Outros altos responsáveis militares também foram promovidos ou transferidos para posições de destaque no Partido dos Trabalhadores. A remodelação acontece pouco depois dos exercícios militares conjuntos entre a Coreia do Sul e os Estados Unidos, vistos por Pyongyang como preparação para uma possível invasão num contexto de tensão devido ao programa nuclear e de mísseis norte-coreano. Foram as notícias das 11 horas. Próximas às 12 horas e 30 minutos no Jornal da Tarde.

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1: Transmito dos seus estúdios em Lixinga, na banda de 238 metros em onda média, com a frequência de 1260 kHz e em FM 89.1 MHz. 11 horas e 55 minutos. Ouvinte, muito bom dia. Bem-vindo ao nosso período em língua portuguesa dominical. Hoje, 30 de agosto de 2026. Vamos até as 14 horas e 30 minutos com a seguinte programação. 12 horas, os tópicos do Jornal da Tarde em cadeia nacional. 12 horas e 5 minutos, uma data na história. Às 12h10, música moçambicana. 12h30, o Jornal da Tarde em cadeia nacional. 13 horas, Jornal do Niassa. 13 horas e 20 minutos, o Cantinho da Criança, programa infantil da Rádio Moçambique. Às 14h, as notícias em cadeia nacional, segue-se música variada. E às 14h30, a tarde desportiva em Emakua. Neliane Kua e Tijó Salman em sua companhia, fazemos votos de uma perfeita audição à nossa programação. Uma vez mais, muito bom dia e um bom domingo.

0: 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Já a seguir os tópicos do Jornal da Tarde em cadeia nacional. São 12 horas, boa tarde.
1: Boa tarde, caro ouvinte. Boa tarde, Ernesto Chauque, editor do Jornal da Tarde. Quais são os destaques?
2: Rosa Maciel, ouvinte, boa tarde. Presidente da República, Daniel Chapo, envia mensagem de solidariedade ao presidente do Nepal, Ram Chandra Podel, na sequência das cheias devastadoras que atingiram a região de Rasua, a 26 de agosto corrente, provocando centenas de mortes, desaparecidos e avultados danos materiais. O governo do distrito de Mandimba, Nunias, intensifica as campanhas de sensibilização e contra a venda desordenada de excedentes agrícolas nas comunidades, uma medida destinada a prevenir possíveis bolsas de fome nos próximos meses. E na atualidade internacional, Lula da Silva e Flávio Bolsonaro, principais candidatos às eleições presidenciais de outubro no Brasil, iniciam a campanha eleitoral com fortes ataques mútuos. Acompanhe estes outros assuntos daqui a sensivelmente meia hora. Não saia desse lado. Até já.
0: Ernesto Chauque, o jornalista responsável pela primeira edição do RM Jornal, neste caso o Jornal da Tarde, deixando aqui os tópicos do mesmo jornal e o amigo ouvinte poderá acompanhar em desenvolvimento estas e outras notícias de atualidade nacional e internacional, referentes a domingo, hoje é 30 de agosto de 2026, quando forem 12 horas e 30 minutos. E até lá, a nossa programação segue com uma data na história, daqui a pouco, para recordarmos acontecimentos desta data, 30 de agosto. Boa escuta.
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4: 30 de agosto de 1991. O Azerbaijão declarava-se independente da União Soviética. 30 de agosto de 1991. A República do Azerbaijão é um país localizado na região do Cáucaso, entre o leste da Europa e o oeste da Ásia. A sua capital é a cidade de Baku. O território do Azerbaijão não possui saída para o oceano, mas é banhado pelas águas do Mar Cáspio, um imenso lago de água salgada. O seu relevo é marcado pela presença da Cordilheira do Cáucaso, com terrenos montanhosos e planálticos. O país, de mais de 10 milhões de habitantes, é atualmente um importante produtor e exportador de petróleo e gás natural. O Azerbaijão foi incorporado à União Soviética em 1920, como República Socialista Soviética do Azerbaijão e viria a declarar-se independente da União Soviética a 30 de agosto de 1991. Com cerca de 10 milhões de habitantes e uma economia centrada na exploração de recursos naturais, a nação é uma república constitucional, presidencial e unitária, governada sob o sistema de partido dominante. A Constituição do Azerbaijão não declara uma região oficial e todas as forças políticas maiores no país são seculares, mas a maioria da população e alguns movimentos da oposição aderiram ao xiismo, ramo da crença muçulmana caracterizado pela convicção de que a sucessão religiosa e política do profeta Maomé, o fundador da religião, deveria ter se restringido a membros da sua família e descendentes, obedecendo ao critério permanente de consanguinidade. Azerbaijão corresponde à palavra Azerbaijan. Na língua local, é uma palavra de origem persa que tem como significado terra do fogo. A influência dos povos persas e turcos, assim como da cultura russa, teve grande impacto na composição cultural do Azerbaijão, que é bastante diversa. Hoje em dia, a maior parcela da população do país é de origem azeri. O Azerbaijão apresenta uma extensa tradição em setores como a literatura, a filosofia e a música. Um dos instrumentos musicais populares no Azerbaijão é o kobaz, composto por duas cordas, muito popular noutros países da região, e utilizado tanto para canções populares quanto para outros géneros.

Com inúmeros museus, teatros e livrarias, a capital do Azerbaijão, Baku, é considerada o seu principal centro cultural. A 30 de agosto de 1993, o então primeiro-ministro de Israel, Yitzhak Rabin, reconheceu publicamente pela primeira vez que o seu governo havia iniciado negociações com a Organização de Libertação da Palestina, OLP, liderada pelo então primeiro-ministro Yasser Arafat. Nessa ocasião, o Knesset, parlamento israelita, aprovava o projeto de acordo transitório sobre a retirada israelita dos territórios de Jericó e a Faixa de Gaza. Esta matéria de entendimento com a OLP havia sido negociada secretamente na Noruega, desde janeiro de 1993, por Rabin e pelo seu ministro dos Negócios Estrangeiros, Shimon Peres. Tal acordo, que veio a ser oficialmente assinado em setembro desse mesmo ano, estabelecia a instauração de um regime de autonomia palestiniana nos territórios ocupados. No entanto, as reações não foram unânimes. Houve apoiantes internos e externos, mas muitos foram os que manifestaram abertamente a sua grande oposição a este processo de paz. Esta oposição esteve na origem da morte por assassinato do próprio primeiro-ministro israelita, Yitzhak Rabin, a 4 de novembro de 1995.

0: Em uma data na história, recordamos hoje a Declaração da Independência do Azerbaijão em declaração à União Soviética a 30 de agosto de 1991 e o início do diálogo entre Israel e a Organização de Libertação da Palestina, OLP, a 30 de agosto de 1993. A redação do texto foi de Dalila Miquidad, teve a sonorização de Musagi Galibo e a apresentação de Albertina Zandabella.
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12 horas e 8 minutos, recordamos o acontecimento marcante do dia 30 de agosto, no programa Uma Data na História. E de acordo com a nossa programação, vamos então ficar com a música do nosso país até às 12h30, altura do Jornal da Tarde, em Cadeia Nacional.

0: Managa, interpretação de Big Lovers neste espaço de música do nosso país. São 12 horas e 17 minutos. E agora, zoom zoom de Calixto Ferreira.
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Grupo Coral de Namanolo, distrito de Moembe, província de Niassa, dizendo não à violência. É verdade, vamos todos dizer não à violência doméstica. 12:26, dentro de 4 minutos vamos transmitir o Jornal da Tarde, cujos tópicos ficamos a saber quando eram 12 horas, pelo editor Ernesto Schauk. E vamos fechar este espaço da nossa música com a presença da Dama Lili, interpretando Mwanankwasuni. O mesmo que dizer, criança órfã. Yes. Dama Lili, the building.

0: Saudações, seja bem-vindo ao Jornal da Tarde da Rádio Moçambique. Presidente da República, Daniel Chap, envia mensagem de solidariedade ao presidente do Nepal, Ramchandra Poudal, na sequência da cheia devastadoras que atingiram a região de Razua a 26 de agosto corrente, provocando centenas de mortes, desaparecidos e avultados danos materiais. O governo do distrito de Mandimba, no Niassa, intensifica campanhas de sensibilização contra a venda desordenada de excedentes agrícolas nas comunidades, uma medida destinada a prevenir possíveis bolsas de fome nos próximos meses. Lula da Silva e Flávio Bolsonaro, principais candidatos às eleições presidenciais de outubro no Brasil, iniciam campanha eleitoral com fortes ataques mútuos. São tópicos do Jornal da Tarde, edição de domingo, a 30 de agosto de 2026. E conta com Mauro Jamis na sonorização, Ernesto Chauque na edição e apresentação. Votos de ótima escuta. Jornal da Tarde, presidente da República Daniel Chap enviou uma mensagem de solidariedade ao presidente do Nepal, Ramchandra Poudal, na sequência das cheias devastadoras que atingiram a região de Razua a 26 de agosto corrente. A tragédia provocou a morte de centenas de pessoas, deixou vários desaparecidos e causou avultados danos materiais, indica uma nota da Presidência da República. Na mensagem, Chapo expressou profunda tristeza e consternação, apresentando em nome do povo e do governo de Moçambique condolências ao presidente nepalês, ao povo e ao governo do Nepal, bem como às famílias das vítimas. O chefe de Estado moçambicano manifestou ainda solidariedade para que todos afetados e desejou rápida recuperação dos feridos e restabelecimento da normalidade nas zonas atingidas. E o presidente da República, Daniel Chapo, defendeu ontem em Inhamban a inclusão como fator de solidariedade e unidade nacional. Abner Chernenko.
1: O chefe de Estado falava na abertura da 16ª edição dos Jogos Desportivos Escolares na Maxixe, província de Inhambane, evento desportivo que reúne estudantes de todo o país.
2: Inclusão significa garantir que nenhum estudante fique para trás. Queremos que uma criança com deficiência encontre no desporto uma oportunidade de superação. Queremos que raparigas e rapazes tenham exatamente as mesmas oportunidades para competir, liderar e vencer. Queremos que cada jovem seja valorizado pelo seu esforço, pelo seu mérito e pelo seu talento. Uma sociedade inclusiva começa precisamente na escola, e uma escola inclusiva constrói uma nação mais justa, mais integrada e mais desenvolvida.
1: O presidente da República, Daniel Chapo, frisou que o desporto é igualmente um fator de identidade.
2: Esta identidade é a nossa moçambicanidade e a nossa unidade nacional. Temos uma só bandeira, um só hino, uma só constituição e um só destino coletivo. É isto que faz de nós um só povo e uma só nação. É precisamente por isso que o desporto constitui uma das maiores escolas do patriotismo, porque ensina-nos que podemos competir durante 90 minutos e continuarmos irmãos quando o jogo termina. Ensina-nos que sempre que um atleta veste as cores nacionais, ou ergue a nossa bandeira diante do mundo, ou então o nosso hino, deixa de competir apenas por si.
1: Os Jogos Desportivos Escolares reúnem nas cidades de Inhambane e Maxixe mais de 1.600 atletas em ambos os sexos e em 8 modalidades desportivas. Abner Tcharnenko, a partir da Maxixe, Inhambane.
0: E a ministra da Educação e Cultura, Samia Tovela, augura boas perspectivas à volta do 16º Festival Nacional de Jogos Esportivos Escolares. Manuel Cardoso, boa tarde.
3: Boa tarde. A ministra da Educação e Cultura, Samia Tovela, reitera estarem criadas todas as condições para que a 16ª edição do Festival Nacional dos Jogos Esportivos Escolares em Inhambane 2026 decorra sem sobressaltos até ao encerramento do próximo domingo. A Samia Tovela afirmou que o festival deve ser um momento de consolidação da unidade nacional e de transmissão de valores morais e de cidadania entre os adolescentes envolvidos.
4: E acima de tudo que os nossos pais encarregados de educação e toda a população moçambicana do modo geral possa acompanhar através dos meios de comunicação social o que está a acontecer aqui na nossa província de Inhambane, que é essa unidade nacional. Os nossos meninos, acima de tudo, vão se abraçar e estarem juntos. Que é exatamente para ter um ambiente acolhedor das outras províncias e constrói-se aquilo que é o nosso país a partir desta unidade nacional. Inhambane é onde todo Moçambique se abraça. Estão aqui as nossas crianças representando o nosso país do Rovuma Maputo e do Zumba Índio. E, sobretudo, vamos amar como moçambicanos e vamos cuidar das nossas crianças.
3: No plano competitivo, as emoções já rolam nos diferentes recintos desportivos. Esta manhã, e o futebol feminino, a seleção da Zambésia levou a melhor ao bater a sua congênere de Gaza por uma bola a zero no voleibol. Também feminino, Inhambane derrotou Niassa por 3-0 com os parciais 25-18, 25-12 e 25-11. No handebol feminino, Sofala 30, Gaza 17, Inhambane 24 e Maputo Província 32. A partir da Baía de Inhambane, para a Rádio Moçambique, falou-vos Manuel Cardoso.
0: Governo do distrito de Mandimba, no Niassa, intensifica campanhas de combate à venda desordenada de excedentes agrícolas nas comunidades para evitar bolsas de fome nos próximos meses. Neste momento, equipas compostas por técnicos dos setores de atividades económicas e de saúde trabalham em todas as comunidades na sensibilização da população sobre a necessidade de criação de reservas alimentares. Jornalista Raimundo Matola.
5: O administrador do distrito de Mandimba, Emílio Xavier, sublinhou que, apesar do fenômeno da venda desordenada de produtos agrícolas na região, a segurança alimentar está garantida até as próximas colheitas.
6: É também nossa preocupação do momento e queremos deixar mais uma vez o nosso vigoroso apelo a todas as famílias de Mandimba para que evitem comercializar os seus excedentes sem terem em conta o tempo que vão ficar sem colher nada das machambas. As pessoas às vezes têm tendência de vender mais do que deviam vender. Vender sem deixar víveres suficientes para a assistência da família até o término da próxima campanha.
5: Num outro desenvolvimento, Emílio Xavier disse que os camponeses já estão a preparar os campos de produção para a próxima campanha agrícola.
6: As nossas comunidades têm estado a acompanhar o seu dia-a-dia. Estão muito envolvidos em trabalhos preparativos para a próxima campanha agrícola. Ainda é um pouco cedo, mas um e o outro já começa a preparar a logística, a iniciar a preparação dos campos para a próxima.
5: Administrador do distrito de Madiba, no Niassa, Emílio Xavier, e os preparativos da campanha agrícola 2026-2027. A partir de Lixinga, Raimundo Matola.
0: Crentes da Igreja João Marang promovem jejum e oração em prol da paz em Moçambique. A todos os detalhes por Domingos Cadeado.
7: Mais de 5 mil crentes da Igreja João Marang juntaram-se este sábado no posto administrativo de Machipanda, distrito de Manica, em celebração da Páscoa com mensagens de paz e reconciliação nacional. São crentes oriundos de diferentes pontos do país e alguns da vizinha África do Sul, Zimbábue, Angola, Botsuana e Eswatina, que durante 10 dias estiveram em jejum a pedir para que a paz e reconciliação nacional prevaleça no mundo. Alberto Manuel, pastor nacional da Igreja João Maranga em Moçambique, disse no final do culto que os crentes têm estado a colaborar com o governo em todos os momentos, desde a oração pela paz, obediência aos governantes e bem como aceder aos serviços básicos oferecidos pelo Estado.
8: A Igreja João Marangue sempre, desde o início, 1912, que a Igreja João Marangue entra na África, ele sempre evangelizou paz, dizer às pessoas ir no lugar certo, não querer criar políticas que não vão nos ajudar, só podem nos prejudicar, estar com o governo, aquele governo posto pelo Deus.
7: Auf Razak, o secretário permanente do governo distrital de Manica, reconhece o papel das confissões religiosas e diz que nos últimos anos a Igreja João Maranga tem desempenhado um papel crucial na pacificação das nações, com maior particularidade para Moçambique.
9: Contribui no processo de esta moralização da nossa sociedade, principalmente à juventude.
7: Auf Razaco, secretário permanente do governo distrital de Manica, na província do mesmo nome, e o papel das confissões religiosas na pacificação das nações, com destaque para Moçambique. Domingos Cadeado, em Chimoio.
0: Mais de 2 dezenas de fontes de abastecimento de água variadas foram reparadas e voltarão este ano a funcionar no distrito de Gorongosa. Mário Malua desenvolve a informação.
10: Como resultado disso, cerca de 6 mil pessoas têm novamente acesso à água potável. Trata-se dos habitantes das localidades de Tambarara, Nhamazicanda, Cavalo e Casa Banana, que se serviam de poços artesanais. O diretor do Serviço Distrital de Planeamento e Infraestruturas de Gorongosa, José Xigariri, disse que com a reparação das fontes fica reduzida a crise de água em algumas zonas residenciais. Referiu que algumas infraestruturas reparadas estavam inoperacionais há mais de 3 anos.
11: Recuperamos fontes que se encontravam avariadas, então isto é um ganho para nós, assim como para a comunidade, porque significa o quê? São 21 comunidades que estavam sem água potável, porque água é vida. Devolvemos a alegria de 21 comunidades. Recuperamos as fontes e agora são operacionais. Comunidades já percorriam distâncias para poder adquirir o precioso líquido e hoje estão mesmo satisfeitos.
10: O diretor do Serviço Distrital de Planeamento e Infraestruturas de Gorongosa, José Xigariri, e a reparação de mais de 20 fontes de abastecimento de água avariadas. Da cidade da Beira, Mário Malua.
0: Jornal da Tarde. Catena Partida é o título da obra literária de estreia da autoria do escritor Aparecido Nyong'ol, lançada esta sexta-feira na cidade de Xai-Xai, em Gaza. Melhor, Caneta Partida. Alfredo Mianga.
12: Já para este, com 86 páginas, este livro de ficção carrega consigo muita emoção de amor e tristeza e procura desmistificar alguns hábitos culturais dos povos africanos relacionados com a vida e a morte. O escritor Aparecido Nyong'ol diz que foram precisos 6 anos para escrever esta obra, que considera inclusivo, pois além de várias reflexões antropológicas, filosóficas e teológicas, representa uma inovação para a literatura moçambicana.
13: Com a antropologia, eu trago aqui reflexões daquilo que tem a ver com a nossa cultura e determina quem nós somos e orienta o trajeto da nossa vida. Com a filosofia, então eu busco escritos filosóficos para poder trazer essa reflexão de que a vida, ela deve ser feliz e passa necessariamente por abrir os corações, que é o tema do livro, de modo que a nós que vivemos temos que deixar um legado. Quando partirmos um dia, possam refletir e pensar, mas quem foi que nos deixou e conseguir ver uma obra que você deixou? Nós temos um tabu aqui em África de vermos a morte como algo que não se pode pensar.
12: O professor universitário Jorge Djedje, diretor provincial de Gênero, Criança e Ação Social em Gaza, também estreante no que a apresentação de livros diz respeito, olha para esta obra, A Caneta Partida, como legado para a presente e futuras gerações e recomenda.
14: A caneta do pai pode ter se partido com a morte, mas a palavra deixada por ele, ame as letras e vai à escola, não se partiu. Pelo contrário, transformou-se em orientação da vida e agora em literatura. Quando o autor escreve que os filhos não devem herdar silêncio, mas palavras.
12: Já a diretora provincial da Cultura e Turismo de Gaza, Rosana Muataco, diz que a obra A Caneta Partida, de Aparecido Nyong'ol, constitui um grande ganho para as artes e cultura e incentiva aos jovens na academia a escreverem livros sobre as suas memórias.
15: Muitas vezes guardam histórias, poemas, desabafos e reflexões nas notas do telemóvel ou em cadernos esquecidos, por medo de que a nossa voz não seja importante. Mas a verdade é que Moçambique precisa da vossa escrita. Escrever um livro não é um privilégio reservado a alguns. É um ato de coragem e de cidadania que está ao alcance de qualquer um de vós que tenha algo a dizer ao mundo.
12: O livro de estreia do escritor Aparecido Nyong'ol, professor e funcionário público, intitulado A Caneta Partida, lançado sexta-feira, sai sob chancela da Interescola Editor. Cidade de Xai-Xai, Alfredo Muyanga.
0: Caneta Partida é título da obra literária de estreia da autoria do escritor Aparício Nhancole, lançada esta sexta-feira na cidade de Xai-Xai. Artistas moçambicanos que participaram na cerimónia tradicional Kulamba, na Zâmbia, dizem estar honrados por representar o país. Otília Bendito.
16: No dizer dos artistas do Gule Ankulu, do distrito de Matize, na província de Tete, esses sentem-se lisonjeados por representar milhões de grupos da dança nos 8 distritos da província de Tete. Os artistas afirmam ter representado com dignamente o país nas cerimônias de preservação e exaltação da cultura do povo Tchewa.
17: Nendine Wilson, grande São Tomás.
18: Essa troca de experiência, esses festivais, estamos a ver o que rende para nós. Porque o Tchewa dos três países da África Austral está a ser um único povo e um povo unido. Entretanto, a equipa que acompanhou os artistas para a Zâmbia disse que a logística do transporte deve ser melhorado e explica.
19: Transportes precisamos melhorar. Melhorar no sentido de termos um transporte específico para os artistas, para eles ficarem à vontade.
20: Mas também eu sei que os artistas não gostam de serem conhecidos neste caso.
19: Não gostam. Por isso colocamos a eles lá atrás e nós fomos os últimos a entrar. Primeiro tinha que acomodar a eles, todos os artistas, e nós ficamos à frente. À frente e reparar à frente. Não pode
20: reparar atrás.
19: Não, não. E nós tínhamos que cumprir e cumprimos.
16: Na cerimónia do Kulamba, que teve lugar este sábado na Zâmbia, a província de Tete exibiu vários grupos do Nyaukule Wankulu, dança do povo Tchewa de Moçambique, Zâmbia, Malawi e uma parte do Zimbábue. De Katete, na República da Zâmbia, Otília Bendito.
0: O governo da província de Tete convida o empresariado zambiano a aproveitar as oportunidades de investimento existentes na província. Jornalista Isaura Afonso.
21: O apelo foi formulado no fim de semana por Salifu Ahmad, diretor do gabinete do governador de Tete, durante a celebração da cerimônia tradicional Kulamba em Katete, na Zâmbia. Segundo Salifu Ahmad, a província de Tete, ao organizar a Conferência Internacional de Investimentos em outubro próximo, torna-se assim um espaço aberto para o empresariado buscar as áreas a investir, tendo em conta as oportunidades existentes, desde energia, recursos naturais, agricultura, entre outras áreas.
22: Permita-nos que usemos esta ocasião para destacar que, no âmbito da promoção do desenvolvimento, de 8 a 10 de outubro do presente ano, a nossa província irá acolher a realização da Conferência Internacional de Investimentos TETE 2026. E esse evento que irá reunir os homens de negócios nacionais e estrangeiros, pelo que convido aos investidores zambianos para participar nesse evento e explorar as potencialidades que TETE dispõe, como são casos de produção de energia elétrica, fotovoltaicas, enormes reservas de diversos recursos minerais e alto potencial agrícola, pecuário e pescoço, bem como alto potencial e agroprocessamento entre as áreas de maior interesse.
21: Diretor do Gabinete do Governador de Tete, Salifu Ahmad, e o convite ao empresariado da República da Zâmbia a participar na Conferência Internacional de Investimentos a ter lugar entre os dias 8 e 10 de outubro próximo. A delegação moçambicana esteve em Katete, na República da Zâmbia, onde participou da cerimônia tradicional Kulamba, que exalta os valores e a tradição do povo Tchewa de Moçambique, Malawi e da Zâmbia. Isaura Afonso, em Katete, República da Zâmbia.
0: O Jornal da Tarde da Rádio Moçambique, estúdios em Maputo, 12 horas e 50 minutos. Primeira-ministra Maia Bem-vinda, Livia, desloca-se este domingo à Sérvia, onde vai representar o presidente da República, Daniel Chapo, nas celebrações dos 65 anos da primeira conferência dos chefes de Estado e de Governo do Movimento dos Países Não Alinhados. O evento terá lugar em Belgrado e decorre até setembro, reunindo representantes de países membros do movimento. A participação de Moçambique pretende reafirmar o compromisso do país com o multilateralismo, a paz, a solidariedade e a cooperação internacional. À margem das celebrações, Maria Bem-vinda Levi deverá manter encontros com autoridades sérvias com o objetivo de aprofundar as relações bilaterais de cooperação entre Moçambique e Sérvia. O Jornal da Tarde, 61ª edição da Feira Internacional de Maputo, Facim, arranca esta segunda-feira em Ricata, distrito de Marroquém, província de Maputo, devendo decorrer até o dia 6 de setembro. Espera-se a presença de mais de 3 mil expositores de internacionais e estrangeiros que irão exibir os seus produtos e serviços. E a indicação que temos é que espera-se também 55 mil visitantes. E esta montra é a maior do país. E ficamos a saber que a Agência de Promoção de Investimentos e Exportações, APEX, garante que a 61ª edição da FACIM será marcada por uma componente inovadora assente na transformação digital. Joana Mauai.
1: A Agência para a Promoção de Investimentos e Exportações, APEX, considera que as políticas estabelecidas pelo governo estão a incentivar a participação de empresas internacionais, incluindo pequenas e médias empresas, na Feira Internacional de Maputo, FACIM. Segundo o chefe do Departamento de Promoção de Exportações da APEX, a presença do setor empresarial no evento demonstra a confiança nas oportunidades de investimento e de exportação existentes no país. Otávio Francisco diz ainda que esta participação reflete a confiança dos empresários na estabilidade econômica de Moçambique.
2: Então, nós olhamos esta FACIM mais para o setor privado, mais para as pequenas e médias empresas. Razão pela qual a orientação das 11 províncias é trazer aquilo que são as potencialidades existentes, desde os municípios até a província como um todo, e trazer e expor. E tirarem proveito também da presença desses 28 países que estarão lá, dessas missões empresariais que estarão lá. O Brasil, como país de honra, não vem somente expor, vem divulgar aquilo que são as sinergias econômicas e que algumas províncias podem tirar proveito do efeito. Identificamos Niassa como província de honra. Nós, ao identificarmos uma província como de honra, estamos a dizer, olha, você é embaixador das diversas províncias, então traga projetos estruturantes para serem massificados, divulgados e disseminados na FACIM.
1: Otávio Francisco falava este sábado no espaço Linha Direta da Rádio Moçambique sobre o tema O papel da Feira Internacional de Maputo na maximização das exportações e atração de investimentos. Já a diretora executiva da Confederação das Associações Econômicas de Moçambique, Teresa Moenda, espera que a presente edição da FACIM sirva de porta de entrada para os mercados internacionais.
4: E esperamos que, efetivamente, no final, possamos ter resultados transformados em contratos celebrados, em parcerias de consórcio celebrados para responder às demandas que irão nos ser colocadas pelos visitantes durante esta feira.
1: A FACIM é organizada pela Agência para a Promoção de Investimentos e Exportações e é o maior evento multissetorial de negócios e comércio de Moçambique, realizado anualmente no distrito de Marraquene.
0: Esta manhã, o ministro da Economia, Basílio Moata, esteve no recinto da FACIM um dia antes da abertura oficial da 61ª edição do certame. Florencio Moussa.
23: O ministro da Economia visitou esta manhã as instalações da Feira Internacional de Maputo para avaliar o nível de preparação deste evento que inicia amanhã em Ricacha, no distrito de Marraquene, aqui na capital do país, Maputo. Basílio Moata percorreu de pavilhão a pavilhão, onde foi interagindo com as equipas do terreno, que falaram do decurso dos trabalhos já na sua reta final.
3: Está tudo pronto aí? Serve? Posso ver? Está tudo pronto, mobilado?
5: Vamos lá.
3: Mobilado e tudo. Vocês estão rápidos. Isso é bom.
6: Só vamos ao catifar depois de todas as visitas, porque senão suja muito aqui. Sim. Que é para amanhã de manhã, estamos preparados que não sujam, mas já estamos, já temos todas as empresas, já temos o mobiliário todo. Sim. Vão já colocar as cadeiras e pronto. Já tem um pouco, já tem um som, já estamos de LED.
23: Basílio Mohat, ministro da Economia, dialogando com as equipas envolvidas nos trabalhos de preparação da Feira Internacional de Maputo, abordado pela Rádio Moçambique. No fim da visita às instalações da FACIM, o ministro Mohat fez uma avaliação do decurso dos trabalhos no terreno.
8: E o que nós estamos a constatar é que está tudo a correr a bom gás, a bom ritmo. E obviamente que há um e outro pequeno assunto, pequeno atraso. Então, também estamos a fazer a pressão, no sentido de assegurar que amanhã, portanto, está tudo pronto e a cerimónia está a iniciar. Acreditamos que até ao final do dia de hoje todas as condições estarão criadas para este grande evento. Portanto, a nossa expectativa é muito positiva pela presença, pela dinâmica que estamos a encontrar dos trabalhos aqui no terreno. Estamos satisfeitos.
23: No terreno continua o movimento das equipas de trabalho e expositores que estão a finalizar todos os aspectos para a cerimónia de abertura da Feira Internacional de Maputo, a ser orientada pelo chefe do Estado, Daniel Chapo. A partir de Recate, para a Rádio Moçambique, Florencio Moussa, boa tarde.
0: Boa tarde e bom trabalho, Florencio Moussa. Na atualidade internacional, o Congresso dos Sindicatos Sul-Africanos, COSATU, ainda não decidiu se vai apoiar o ANC ou o Partido Comunista nas eleições autárquicas de 4 de novembro. Correspondente Eduardo Figurão.
24: A COSATU, o ANC e os comunistas integram a chamada Tripla Aliança, criada em 1990, após a libertação de Nelson Mandela, para combater o regime do Apartheid. No entanto, o Partido Comunista decidiu concorrer sozinho às autárquicas deste ano, devido a divergências com o ANC, após a formação do Governo de Unidade Nacional. A decisão final do maior sindicato da África do Sul será tomada no 15º Congresso, agendado para o próximo mês. Ainda assim, a presidente da COSATU, Zingiso Alosi, avisa que esta separação nas urnas não pode quebrar a união dos trabalhadores sul-africanos. Nesta questão, não nos vamos precipitar, até porque os partidos políticos com quem estamos aliados têm as suas próprias resoluções e vão a votos. A COSATU precisa de analisar tudo minuciosamente. A unidade dos trabalhadores e das filiais é sagrada. Cada sindicato tem a responsabilidade de debater este assunto internamente e, depois, em conjunto. Só aí definiremos o caminho até o nosso 15º Congresso, onde este tema estará no topo da agenda. Em mais de 3 décadas, esta será a primeira vez que o Partido Comunista Sul-Africano vai a votos como adversário do seu aliado histórico, o Congresso Nacional Africano. Rádio Moçambique, Eduardo Figurão, Joanesburgo.
0: Outras notas de atualidade internacional: Lula da Silva e Flávio Bolsonaro, principais candidatos às eleições presidenciais de outubro no Brasil, iniciaram a propaganda eleitoral com fortes ataques mútuos. Lula centrou os ataques nas polêmicas envolvendo Flávio Bolsonaro e o financiamento de um filme sobre o seu pai, Jair Bolsonaro. Já Flávio explorou as investigações envolvendo Fábio Luiz Lula da Silva, mais conhecido por Lulinha, filho do presidente, além de criticar a economia e a segurança públicas. É pronto, amigo ouvinte do Jornal da Tarde da Rádio Moçambique, fica por aqui. Esteve na companhia de Mauro Jamis na sonorização, Ernesto Chauque na edição e apresentação. Boa tarde.

0: Boa tarde, são 13 horas em Moçambique e é tempo para a atualidade provincial no Jornal do Niassa. Boa escuta.
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0: Saudações, atenção aos tópicos do Jornal Provincial do Niassa. Arrancam hoje na cidade de Inhambane e Maxixe os jogos da seleção de Niassa na 16ª edição dos Jogos Desportivos Escolares. O governo de Mandimba no Niassa intensifica a campanha de combate à venda desordenada de excedentes agrícolas nas comunidades para evitar bolsas de fome nos próximos meses. A diretora do gabinete da governadora da província de Niassa apela às instituições públicas e à sociedade civil para maior coordenação com as comunidades locais na mitigação da mineração ilegal e dos crimes ambientais. Estimado ouvinte, estes e outros assuntos vão fazer parte da presente edição do Jornal Provincial do Niassa, da Rádio Moçambique, que conta com edição e apresentação de Anuário Eduardo e Delsofio Daniel na sonorização. A todos, ótima escuta. Abrimos o jornal com informações da 16ª edição dos Jogos Desportivos Escolares, daí que se junta em antena o jornalista Mércio João, a partir da província de Inhambane, para nos contar do arranque este domingo dos Jogos da Seleção do Niassa.
1: A seleção masculina de Niassa iniciou com vitória a sua caminhada no torneio de voleibol inserido no Festival Nacional dos Jogos Desportivos Escolares, ao derrotar na manhã deste domingo a seleção de Inhambane por 3-1. Os rapazes da terra dos Matacas, que jogaram no pavilhão aberto da escola secundária 29 de setembro, venceram pelos parciais 25-11 no primeiro set, perderam no segundo set por 20-25, voltaram a ganhar nos dois últimos por 25-22 e 27-25. Num jogo complicado, valeu mais a união e o espírito de autossuperação por parte da rapaziada de Niassa, avançou o capitão da seleção.
2: Sharif Adamo Fiquete. Epa, o jogo foi meio complicado, mas nós superamos o jogo e conseguimos vencer por 3-1.
3: Qual foi a estratégia para vocês ganhar?
2: Jogamos no segundo set com jogadores meio fracos, mas no terceiro set o coach meteu os jogadores mais fortes. Foi essa a estratégia.
1: Por bandas da seleção de Inhambane, o capitão disse que a derrota foi resultado do desprezo que o seu conjunto teve inicialmente ao adversário.
4: Houve essas pessoas que tentaram desprezar o jogo, então acabamos caindo nessa desgraça.
3: Então vocês perderam porque houve desprezo?
4: Sim, sim.
3: Qual é o pensamento para o próximo jogo?
4: Deixar o desprezo e ter mais foco. Porque se fosse nós, quando deixamos o desprezo de lado, íamos ganhar esse jogo, mas com aquilo que aconteceu, deu errado.
1: Vitória de 3-1 a favor de Niassa na modalidade de voleibol masculino foi o registro no arranque da província nesta modalidade nos nacionais dos Jogos Desportivos Escolares que decorrem aqui em Inhambane, onde igualmente no setor feminino para o voleibol, Niassa perdeu diante de Inhambane por 3-0 com os parciais 25-18, 25-12 e 25-11. Mércio João, na cobertura dos Jogos Desportivos Escolares na cidade de Maxixe.
0: O governo de Mandimba no Niassa desenvolve ações com vista à prevenção de bolsas de fome nos próximos meses. Toda a informação com o jornalista Raimundo Matola.
5: Neste momento, equipas compostas por técnicos dos setores de atividades econômicas e de saúde trabalham em todas as comunidades da sensibilização da população sobre a necessidade de criação de reservas alimentares e diversificação da dieta alimentar. O administrador do distrito de Mandimba, Emílio Xavier, sublinhou que, apesar do fenômeno da venda desordenada de produtos agrícolas na região, a segurança alimentar está garantida até as próximas colheitas.
6: É também nossa preocupação no momento e queremos deixar mais uma vez o nosso vigoroso apelo a todas as famílias de Mandimba para que evitem comercializar os seus excedentes sem terem em conta o tempo que vão ficar sem colher nada das machambas. As pessoas, às vezes, têm tendência de vender mais do que deviam vender. Vender sem deixar víveres suficientes para a assistência da família até o término da próxima campanha.
5: Num outro desenvolvimento, Emílio Xavier disse que os camponeses já estão a preparar os campos de produção para a próxima campanha agrícola.
6: As nossas comunidades temos estado a acompanhar o seu dia-a-dia. Estão muitos envolvidos trabalhos preparativos para a próxima campanha agrícola. ainda é um pouco cedo, mas um e o outro já começa a preparar a logística, a iniciar a preparação dos campos para a próxima campanha.
5: Administrador do distrito de Madiba, Nuniassa, Emílio Xavier, e os preparativos da campanha agrícola 2026-2027.
0: A diretora do gabinete da governadora da província de Niassa apela às instituições públicas e à sociedade civil para maior cooperação com a comunidade local na mitigação da mineração ilegal e dos crimes ambientais. O apelo surge na sequência da constatação, com preocupação nos últimos anos, da existência de focos de exploração ilegal de recursos minerais um pouco por toda a província, sem a observância das políticas que regem a atividade. Celestina Teófilo disse que a fraca cooperação entre as instituições públicas, a sociedade civil e as comunidades que vivem nas zonas com ocorrência de recursos minerais tem proporcionado a prática do garimpo sem a observância dos mecanismos de proteção ambiental. A diretora referiu que os recursos naturais constituem fonte de sustento familiar, daí a necessidade do envolvimento de todos os setores na prevenção e redução da mineração ilegal e de crimes ambientais conexos.
7: As instituições do sistema de administração da justiça revestem-se com um ambiente de grande importância. É fundamental que exista clareza sobre os limites, as possibilidades da mediação comunitária, bem como sobre os casos que devem ser encaminhados às instituições competentes.
0: Celestina Teófilo, diretora do gabinete da governadora da província de Niassa, e as ações que podem reduzir a exploração desenfreada de recursos minerais um pouco por toda a província. De volta às informações que marcam a província de Niassa hoje, 30 de agosto de 2026. A falta de meios de transporte acessíveis e telefonia móvel isola o posto administrativo de Matondovela, a sede do distrito de Mekula, na província de Niassa. Toda a informação com o jornalista Pinto Katawa.
8: Para se deslocar à sede do distrito, localizado a cerca de 100 km, a população de Matondovela recorre à caminhada, de bicicleta ou de motorizada, este último a preços exorbitantes. O chefe do posto administrativo de Matondovela explicou que deslocar-se de motorizada para a sede do distrito de Mekula custa entre 2.000 a 3.000 meticais. Salvador Amido indicou que a situação é agravada por inoperância de rede de telefonia móvel há 9 anos, da única companhia disponível na sede do posto administrativo. Por conta deste motivo, a população de Matondovela continua a usar os meios de comunicação tradicionais, como cartas e mensagens verbais, para a troca de correspondência com habitantes de outros pontos da província e do país em geral.
9: O nosso posto administrativo está isolado. Daqui para Xamba leva uma coisa de 76 quilômetros. De Mekula para cá temos uma coisa de 96. Daqui para São Luís, o posto administrativo de Mavago, uma coisa de 106 quilômetros. Então, está no meio. É um desafio para nós. Nosso posto administrativo não temos um transporte que diz respeito aos passageiros, não sendo só usamos a moto. Se estamos a ver transporte, talvez está a vir de São Luís passando para Mekula, ou talvez da reserva, para controlando a nossa reserva. Mas aqui localmente é um problema com transporte, não temos transporte.
8: E comunicação telefónica, por exemplo?
9: Pior a situação, estamos há 9 anos que não se comunica, como está a ver a torre ali.
8: Chefe do posto administrativo de Matondovela, distrito de Mekula, no Niassa, Salvador Amido, e isolamento imposto por falta de meios de transporte acessíveis e de telefonia móvel. O posto administrativo de Matondovela, distrito de Mekula, no Niassa, conta com mais de 1.700 habitantes.
0: A direção do Hospital Provincial de Lixinga, no Niassa, apela maior envolvimento da população na doação de sangue. A notícia é desenvolvida pelo jornalista Sampaio Vitor.
10: A direção do Hospital Provincial de Lixinga, no Niassa, apela maior envolvimento da população na doação de sangue, visando responder à transfusão do líquido nas diferentes enfermarias, na maior unidade sanitária de referência na província. Em média diária, o Hospital Provincial de Lixinga consome 30 unidades de sangue para responder a patologias no banco de socorro, bloco operatório, pediatria e maternidade, quantidades consideráveis estável para responder às necessidades. Falando por ocasião do Dia do Dador de Sangue que hoje se assinala, o gestor de qualidade de sangue no Hospital Provincial de Lixinga, Tenisoni Alfredo Tenisoni, destaca o envolvimento de líderes comunitários, religiosos e outros atores influentes na mobilização da população para doar o sangue.
11: é para sensibilizar os nossos cidadãos, tenham esse espírito de doar sangue, irá resultar num processo de salvamento de vida.
10: Na ocasião, a nossa reportagem ouviu o sentimento de alguns cidadãos presentes no ato da campanha de doação de sangue.
12: Sou Monteiro Antas Meiros, eu me senti feliz, tenho que ajudar a pessoa que está muito, muito carenciada. Ninguém me obrigou, é minha livre vontade, doei porque estou a salvar vidas. É importante doar sangue porque a vida é uma vez, não é? Doamos sangue para salvar vidas. Existem pessoas carenciadas que já não têm como para poder se salvar. E eu, sendo como voluntário, eu tenho que me entregar para ajudar aquela pessoa que está naquele momento, então, não saudável.
13: Eu chamo Eurico Matheus de Assani. Eu, como acabei de doar o sangue neste momento, ainda bem sinto-me por bem, perante uma coisa que tínhamos acostumado de antes, até neste momento... Sinto-me bem.
10: Sentimento de alguns cidadãos de Lixinga do Niassa após terem doado sangue na Feira de Saúde, alusiva ao Dia Nacional de Dador deste líquido.
0: A Associação Distrital de Futebol de Micanhelas no Niassa pretende levar o desporto com a construção de infraestruturas desportivas. Jornalista Abdul Zacarias.
14: A construção de infraestruturas desportivas melhoradas representa uma das maiores ambições do novo elenco da Associação Distrital de Futebol de Micanhelas, no Niassa. Para além desta ambição, a nova direção disse que constitui como desafio a criação de uma escola para as camadas de formação como forma de massificação do desporto e descoberta de novos talentos. Daniel Mbalame foi reconduzido ao cargo de presidente para mais um mandato de 4 anos, disse que para a materialização destes projetos necessita da intervenção de todos.
15: Nosso mandato anterior não foi assim eficazmente positivo, mas acreditamos que nós, com a experiência que tivemos dos anos passados, a partir de já estamos a arregaçar as mangas no sentido de todas as camadas de formação possamos não ficar ausentes ao nível das competições provinciais. Porque um dos desafios que havíamos sido avançados era de obtenção de campos com condições praticáveis para o desporto em geral. Termos uma equipa a militar na segunda divisão, sensibilizar os agentes económicos, ao invés de termos uma equipe, que nós tenhamos o mínimo 3 equipas a militar no campeonato provincial de segunda divisão.
14: Daniel Mbalame, presidente da Associação Distrital de Futebol de Micanhelas, e os desafios para os próximos 4 anos.
0: Estimando ouvinte, estamos a passos largos para o fim do Jornal Provincial do Niassa da Rádio Moçambique, em que destacamos o seguinte. Arrancam hoje nas cidades de Inhambane e Maxixe os Jogos das Seleções de Niassa, a 16ª edição dos Jogos Desportivos Escolares. O governo de Mandimba, no Niassa, intensifica campanhas de combate à venda desordenada de excedentes agrícolas nas comunidades para evitar bolsas de fome nos próximos meses. A diretora do gabinete da governadora da província de Niassa apela às instituições públicas e à sociedade civil para maior coordenação com comunidades locais na mitigação de mineração ilegal e dos crimes ambientais. O jornal foi editado por Januário Eduardo, Delsofio Daniel Sonorizou, com promessas de voltar nas próximas ocasiões.
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0: É isso, vizinha. Devemos continuar a pagar as faturas da água para que a empresa e o governo consigam expandir as ligações para mais pessoas. 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
0: 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Deixe a minha panela no fogo. Falamos.
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São neste momento 13 horas e 20 minutos, é domingo e de acordo com a nossa programação, tempo agora para a Pequenada desfilar nesta tarde, trazendo aquilo que foi preparado para esta edição. Como sempre, histórias, aprendizado, recreação e muito mais. De criança para criança, o programa O Cantinho da Criança, da Rádio Moçambique. Olá meninos, muito boa tarde, bem-vindos à última edição do mês de agosto.

0: Muito boa tarde, meu querido companheiro de longa data e de todas as nossas viagens. São exatamente 13 horas e 22 minutos.
1: E tu, amigo, sabes o que se passa? O que acontece quando um

0: amigo, amigo, hoje nós estamos com energias positivas e que, por sinal, pretendemos te contaminar para que não troques de frequência super mágica de 89.1 MHz.
1: Aqui na tua antena de sempre do emissor provincial do Niassa, da cidade de Lixinga, está no ar.
0: A nossa missão é sempre de manter as tuas tardes de domingo bastante animada e muito, mas muito agitada aos sons que o nosso mano de sempre nos proporciona.
1: Não só, mas também com as belas rubricas que, como de sempre, temos preparado com muito amor e carinho. Somente para ti, amigo, como de sempre, estamos em festa. Então, afasta-te dos móveis, porque agora vamos dançar.

0: Amigo ouvinte, esta é a Rádio Moçambique. Só para recordar-te que em todas as tardes de domingo ficas sempre sintonizado da nossa companhia, porque todas as edições prometem.
1: E para hoje temos
0: os nossos direitos,
1: entrevista,
0: um conto para ti
1: e lá no final os frutos.
0: Ficou para trás as propostas super e super, mas super animadas que vão abrilhantar cá no nosso programa de hoje.
1: Vamos agora aquecer ainda mais a nossa tarde, bastante ensolarada, para podermos animar música.

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Amigo, como dissemos anteriormente, que tornaríamos a nossa bela tarde dominical super boa, e que tal se convidarmos a nossa amiga para juntar-se a nós? No espaço onde todas as crianças têm a oportunidade de aprender, o que achas? Então, vamos lá!

aprender e muito mais. Olá, amigo! Está sim a começar a rubrica Os Nossos Direitos. Amigo, hoje vou falar-te do direito da família. Nós devemos conhecer os nossos direitos. Amiguinho, a Convenção sobre os Direitos da Criança diz que tens direito a conhecer os teus direitos, por isso que os que julgam mais importantes explica-lhes numa linguagem mais simples. Amiguinho, todas as pessoas com menor de 18 anos têm todos os direitos escritos nesta convenção. Amiguinho, tens todos esses direitos, seja qual for a tua raça, sexo ou língua, região ou país, não importa onde tu cresceste, tens alguma deficiência, se tu és rica ou pobre. Quando um adulto tem qualquer laço familiar ou uma responsabilidade sobre uma criança, deverá fazer o melhor para ela. Tens liberdade de pensar e a praticar a religião que tu quiseres aos teus pais. Devem ajudar-te a compreender o que está certo ou errado. Os teus pais devem educar-te procurando fazer o que é melhor para ti. Os adultos devem proteger-te contra abusos, violência e negligência. Mesmo os teus pais não têm direito de te maltratar. Amiguinho, não te esqueças que tens direito de brincar. Amigo, por aqui fica a rubrica Os Nossos Direitos. Estavas na especial companhia da sua amiga Eunice Aristides. Tchau!

com o direito que acabamos de hoje.

0: direitos que os pais e encarregados de educação devem cumprir diariamente, pois cuidar da criança é o dever de cada encarregado.
1: Por isso, no artigo 2 sobre a Convenção dos Direitos da Criança diz que todas as crianças devem ter todos os direitos, independentemente da cor, raça, sexo, origem, religião e muito mais. Todas as crianças têm o mesmo direito.

amigo, agora vamos a um espaço imperdível. Este que é espaço da entrevista, onde vamos conversar com uma amiga e que, por sinal, vamos procurar saber das coisas que ela tem feito. E ela é uma menina muito, mas muito talentosa. Amigos, o espaço é todo vosso.

Meu querido amigo, seja muito bem-vindo ao espaço de entrevista. Hoje, o nosso cantinho vai estar cheio de músicas, porque temos uma convidada muito especial, uma menina talentosa que gosta de cantar e já tem canções lindas para partilhar com vocês. Ela está na terceira classe, gosta de estudar e gosta de transformar as palavras em músicas. Então, meu querido amigo, não saia daí e fique atento.

0: amiga, tudo bem? Olá, amiga, como estás?
1: Eu estou bem.
0: Que bom, amiga. Qual é o teu nome?
1: Oriana.
0: Oriana quem?
1: Oriente Manuela de Maquela.
0: Oriana, quantos anos tu tem?
1: 7.
0: 7 anos, não é? Qual escola tu frequenta?
1: Escola 23 de setembro.
0: Que classe?
1: Terceira.

0: Meu querido amigo, a nossa amiga Oriana disse que está na terceira classe, não é, amiga?
1: Sim.
0: Então, minha amiga, ouvi que és cantora, é verdade?
1: Sim.
0: Uau, que bom! Então, cantaste quantas músicas?
1: Duas.
0: Duas. Então, qual delas tu mais gosta? A música que tu mais gosta?
1: Viva a escola.
0: Viva a escola, né?
1: Sim.
0: Podes cantar um pouquinho para nós?
1: Sim.
0: Então, podes cantar.
1: Viva a escola.

0: A nossa escola está linda pelo trabalho da direção.
1: Parou, parou, parou, amigo 20, isso cheirinho, não precisa prolongar. Então, minha amiga, lá na escola há sempre uma professora que nós gostamos. Qual é o nome dela?
0: Ana Bunaya.
1: Ana Bunaya, tu sabes que ela está a te escutar agora?
0: Não.
1: Ela está a te escutar, minha amiga. Então, qual é a tua melhor amiga lá na escola?
0: Edna.
1: Edna. Vais mandar beijinhos e abraços para ela, né?
0: Sim.
1: E eu vi que gostas de assistir desenhos animados. Quais tu mais gostas?
0: Girafa.
1: A girafa, né? Então, podes imitar uma girafa como anda? Ah, brincadeira. Ah, minha amiga, quais são os bonecos que tu gosta de assistir?
0: Patrulha Pata.
1: Podes cantar a música da Patrulha Pata?
0: Sim. Patrulha Pata,

0: Uau, minha amiga, estás há quantos anos a cantar?
1: Uma semana.
0: Uau, uma semana! Amigo Vinte, ele está há uma semana, mas viram o talento dela? Tu és muito talentosa mesmo. Há uma semana ela já tem essas duas músicas. Uau, isso é muito bom. Então, o que tu faz para que as crianças de Moçambique possam te conhecer? Pelas tuas músicas, o teu talento. Tens cantado na escola também, né?
1: Não.
0: Não?
1: Ainda.
0: Ainda, não é?
1: Sim.
0: Então, quando regressarmos às aulas, vais cantar na escola, né?
1: Sim.
0: E quando tu cantares, os teus colegas vão saber que tu és uma cantora, não é?
1: Sim.
0: E mais crianças vão descobrir o teu talento, não é?
1: Sim.
0: E tios também, né?
1: Sim.
0: Os teus pais têm te apoiado?
1: Sim.
0: Como eles têm te apoiado?
1: Eles escrevem letras, eu ler e eu canto.
0: Uau, sabes ler, não é?
1: Sim.
0: Muito inteligente ela. Quanto é um mais um?
1: Eu costumava me ensinar.
0: Né?
1: Sim.
0: É igual?
1: Dois.
0: Uau, ela é inteligente mesmo. Mas eu pensei que fosse 11. Mas não é, né?

0: Amigo, em casa, vamos estudar. Mesmo estando no período de férias, não podemos parar de estudar. Então, a nossa amiga aqui disse que sabe imitar a porquinha Peppa. Amiga, podes imitar ela?
1: Sim.
0: Então, vamos imitar. Porquinha Peppa. Uau! Ah, realmente ela é muito talentosa. E tu disse que sabe imitar o elefante. Então, podes mostrar o teu talento?
1: Sim.
0: Vamos, um, dois, três.
1: Sim.
0: Eu também sei, sabias?
1: Sim.
0: Te ganhei, né?

0: Olá, amiga. Amiga, o que tu mais gostas de comer?
1: Banana.
0: Banana? Estamos juntos nessa. Banana?
1: Sim.
0: Eu, quando vejo aquelas bananas a brilharem no mercado, já falo para meu pai, quero bananas. Eu gosto de bananas cozida, madura. Gosto muito. Então, amiga, onde tu gosta de passear nos tempos livres?
1: Na Praça do Dinheiro.
0: Uau, sim, amigo, viu, né? Na Praça do Dinheiro. O dinheiro é o metical, não é?
1: Sim.
0: Uau, que bom. Gostei de subir no balanço, na escorrega, não é?
1: Sim.
0: Qual jogo tu mais gosta de praticar?
1: Eu
0: Sim.
1: gosto de jogar bola.
0: Bola? Chutas?
1: Não.
0: Ah, garrafa cheia. Rouba chinelo, não é?
1: Sim.
0: Com aquele jogo dizem, quando lançam bola, disse daí, não é?
1: Sim.
0: Eu também sei, porque costumo brincar. Mabulaiwani também?

0: Então, amiga, para que vão os teus beijinhos e abraços?
1: A minha mãe e o meu pai e a minha tia e a minha irmã que está em casa e a minha tia outra e para o meu irmão e para a minha tia Jordânia.
0: Que bom! Qual é o nome da tua mãe?
1: Mamá Valéria Miguel Miquit.
0: E teu pai?
1: Papá Oriente Manuela Timaquel.
0: Então, a mana que está em casa, qual é o nome dela?
1: Lúcia Oriente Manuela Timaquela.
0: E a mana que está aqui contigo, viu uma mana que é linda como tu. Qual é o nome dela?
1: Abelina Oriente Manuela Timaquela.
0: Uau, só tem nomes bonitos, só. Então, minha amiga, aquele que sentou ali... Não viste, não é? Meu querido amigo foi ansiar a conversa com a nossa amiguinha bem talentosa, Oriela. Então, meu querido amigo, vamos viajar no País das Maravilhas, isso do espaço, um conto para ti. Terceiro episódio do conto O Rato e o Caçador. Meu querido amigo, tchau!
2: Primeira temporada e o terceiro episódio, O Rato e o Caçador. Anteriormente.
3: Tu vais passar a viver na nossa casa e passarás a comer tudo aquilo que nós vamos comer.
4: Era a mulher do caçador agradecendo à ratinha porque ela foi salva. Foi a partir daí que o rato passou a viver em casa do homem, roendo tudo quanto existe.
2: Dias atuais, o resgate do leão.
4: O rato, agora um membro da família, começou a se sentir muito confortável na casa do caçador. Ele roía tudo o que encontrava. Livros, roupas, móveis, comida. A casa virou uma bagunça. O caçador e sua esposa estavam muito desesperados.
5: Oh, o que vamos fazer com este rato? Ele vem roendo tudo quanto existe.
4: Eram os gritos de desespero da esposa do caçador, falando para o seu marido, que também já não gostava do comportamento do rato. O marido, cansado da bagunça, disse:
2: Ah! Maldito rato! Estou farto dele! Este tem dias contados! Ah, sim!
5: Sim, sim, meu marido! Isso me parece uma grande ideia, até porque ele já vem destruindo tudo já faz um bom tempo.
4: Enquanto isso, o leão ainda estava preso na sua armadilha.
6: Socorro! Socorro! Por favor, alguém salve-me! Estou preso! Estou preso!
4: Ao redor, havia alguns macacos que diziam:
7: Olha, mano, parece que temos ali um leão preso na armadilha. E que tal se disséssemos que ajudaríamos ele? E em troca ele procura umas bananas bem maduras para nós.
8: Sim, sim, esta ideia me parece muito boa.
7: Mas ele vai nos comer!
8: Acho que não, eu tenho uma ideia.
7: Conta mais, conta mais!
8: Então, primeiro vamos tirá-lo da armadilha.
7: Sim! E depois?
8: Aí vem o grande nosso plano.
7: Qual, qual, qual?
8: Vamos trabalhar para o leão.
7: Vai nos comer aquele.
8: Não, não, nós salvamos-o.
7: Nunca é demais tentar. Vamos já isso.
4: Lá iam os macacos para tirar o leão da armadilha.
9: Quem vai começar a tirar ele? Você!
0: Você!
9: Você!
0: Não, você! Não,
9: você mesmo que deu ideia!
0: Sim, é verdade! Ele mesmo! Destino.
9: Você é quem vai começar!
0: Sim!
8: Então eu farei!
4: E lá pela frente, ouviam-se os gritos do leão.
6: Socorro, socorro! Alguém aí, por favor, ajuda! Estou preso! Socorro, socorro! Peço ajuda! Já estou há dias aqui! Estou morrendo! Alguém aí! Socorro, socorro! Estou preso! Ajuda!
8: Lá está ele! Acalmem-se, acalmem-se. Vou falar com ele e vocês sigam-me.
7: Tá bom.
8: É algo sério aqui?
7: Sim.
8: Sim, senhor leão. Parece que estás preso aí.
6: Sim, amiguinho. Será que vocês três podem me ajudar a sair desta armadilha? Por favor.
7: Sim, apenas com uma condição.
6: Amiguinhos, amiguinhos. E qual seria essa condição?
7: Façamos um acordo, leão. Nós te ajudamos a sair da armadilha. Em troca, tu procuras bananas para nós.
6: Está certo. Se esta é a condição para me tirarem desta armadilha, então assim o farei. Mas esperem, amiguinhos.
7: Sim!
6: Será que vocês também poderiam trabalhar para mim?
9: Trabalhar para ti?
6: Claro, trabalhar para mim.
9: Como assim?
0: Acho estranho isso.
6: Eu quero vingar-me do homem que me colocou e me deixou nesta armadilha. É um ratinho e um grupinho de pessoas insignificantes. Eu vingarei-me.
4: Eram os macacos espertos a cochicharem para ajudar o leão a sair da armadilha.
6: Por favor, segurem as minhas pernas, por favor.
8: Seguro,
6: aqui,
8: seguro.
6: Aqui, primeiro as pernas, por favor, por favor.
0: Mas eu não vou aproximar na parte da cabeça.
6: Eu não vos farei mal algum, por favor.
9: Segura.
2: Fica atento no próximo episódio. 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
10: Lá se foi mais um episódio do Rato e o Caçador.
11: Amigos, já estamos na reta final do nosso programa O Cantinho da Criança,
10: onde acompanhamos várias novidades e que, por sinal, aprendemos bastante.
11: Afsa Madi e Talvira Manela estiveram na apresentação.
10: Mano Balton Calisto na sonorização.
11: Mano Delfina Sadiq na produção.
10: E na coordenação do Mano Del Sofio Daniel.
11: Tata!

0: Muito obrigada, Pequenada, e até a próxima. São neste preciso momento, 14 horas em Moçambique.
1: As notícias já a seguir apresentadas por Ernesto Chauque. Boa tarde.
2: Rosa Maciel, ouvinte, boa tarde. Presidente da República, Daniel Chapo, enviou uma mensagem de solidariedade ao presidente do Nepal, Ramchandra Pauldel, na sequência das cheias devastadoras que atingiram a região de Rasua no dia 26 de agosto corrente. A tragédia provocou a morte de centenas de pessoas, deixou vários desaparecidos e causou avultados danos materiais, indica uma nota da Presidência da República. Na mensagem, Daniel Chapo expressou profunda tristeza e consternação, apresentando em nome do povo e do governo de Moçambique condolências ao presidente nepalês, ao povo e ao governo do Nepal, bem como às famílias das vítimas. O chefe do Estado moçambicano manifestou ainda solidariedade para com todos os afetados e desejou rápida recuperação dos feridos e o restabelecimento da normalidade nas zonas abrangidas. A primeira-ministra da República de Moçambique, Maria Bem-vinda Levi, já se encontra em Belgrado, República da Sérvia, onde foi recebida a chegada pela vice-primeira-ministra e ministra da Economia da República da Sérvia, Andrijana Mesrovic. A primeira-ministra encontra-se em Belgrado para participar nas celebrações do 65º aniversário da primeira conferência dos chefes de Estado e de Governo do Movimento dos Países Não Alinhados, que decorre de 31 de agosto a 1 de setembro. E para hoje está previsto um encontro de concertação entre a primeira-ministra e a delegação moçambicana que a acompanha, com o objetivo de preparar e alinhar a participação de Moçambique no evento que terá lugar amanhã e terça-feira. Está tudo a postos para o arranque esta segunda-feira da 61ª edição da Feira Internacional de Maputo, FACIM, 2026, em Ricatla, distrito de Marraquém, província de Maputo. Jornalista Florencio Moussa.
3: O ministro da Economia visitou esta manhã as instalações da Feira Internacional de Maputo para avaliar o nível de preparação deste evento que inicia amanhã em Ricatla, no distrito de Marraquém. Basílio Mohat percorreu de pavilhão a pavilhão, onde foi interagindo com as equipas do terreno que falaram do decurso dos trabalhos já na sua reta final. O ministro Mohat fez uma avaliação do decurso dos trabalhos no terreno.
4: E o que nós estamos a constatar é que está tudo a correr a bom gás, a bom ritmo. E obviamente que há um e outro pequeno assunto, pequeno atraso. Então, também estamos a fazer a pressão no sentido de assegurar que amanhã, portanto, está tudo pronto e a cerimônia está iniciada.
3: No terreno continua o movimento das equipas de trabalho e expositores que estão a finalizar todos os aspectos para a cerimônia de abertura da Feira Internacional de Maputo. A partir de Recate, para a Rádio Moçambique, Florencio Moussa, boa tarde.
2: O governo da província de Tete convida o empresariado zambiano a aproveitar as oportunidades de investimento existentes na província. Jornalista Isaura Afonso.
5: O apelo foi formulado por Salifo Ahmad, diretor do gabinete do governador de Tete, durante a celebração da cerimônia tradicional Kulamba em Katete, na Zâmbia. Segundo Salifo Ahmad, a província de Tete, ao organizar a Conferência Internacional de Investimentos em outubro próximo, torna-se assim um espaço aberto para o empresariado buscar as áreas a investir, tendo em conta as oportunidades existentes, desde energia, recursos naturais, agricultura, entre outras áreas. Isaura Afonso, em Katete, República da Zâmbia.
2: Na atualidade internacional, o Congresso dos Sindicatos Sul-Africanos, COSATU, ainda não decidiu se vai apoiar o ANC ou o Partido Comunista nas eleições autárquicas de 4 de novembro. Eduardo Figurão.
6: A COSATU, o ANC e os comunistas integram a chamada Tripla Aliança, criada em 1990, após a libertação de Nelson Mandela, para combater o regime do Apartheid. No entanto, o Partido Comunista decidiu concorrer sozinho às autárquicas deste ano devido a divergências com o ANC após a formação do governo de unidade nacional. A decisão final do maior sindicato da África do Sul será tomada no 15º Congresso, agendado para o próximo mês. Ainda assim, a presidente da COSATU, Zingiso Alose, avisa que esta separação nas urnas não pode quebrar a união dos trabalhadores sul-africanos. Em mais de 3 décadas, esta será a primeira vez que o Partido Comunista Sul-Africano vai a votos como adversário do seu aliado histórico, o Congresso Nacional Africano. Rádio Moçambique, Eduardo Figurão, Joanesburgo.
2: A Coreia do Norte remodelou a sua cúpula militar com o afastamento do ministro da Defesa, No Kwang-chol, durante uma reunião presidida pelo líder Kim Jong-un. Para o cargo foi nomeado Kim Song-ji, até então diretor do Departamento Político-Geral do Exército. Outros altos responsáveis militares também foram promovidos ou transferidos para posições de destaque no Partido dos Trabalhadores. A remodelação acontece pouco depois dos exercícios militares com juntos entre a Coreia do Sul e os Estados Unidos, vistos por Pyongyang como preparação para uma possível invasão num contexto de tensão devido ao programa nuclear e de mísseis norte-coreano. Foram as notícias das 14 horas, próximas quando forem 18 horas.

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1: São 14 horas e 10 minutos e agora a música até muito perto das 14h30, altura da tarde desportiva em Emau.

tá forte, mano. Pessoal, todo ano me confundir aí com esses gajos, mano. Vocês não podem confundir alho com bugalho, mano. Não podem confundir uva com jambalão, mano.

0: tomar um tratamento para ficar imune à malária.
1: Bom remate este, hein? Olha, não existe imunidade eterna contra a malária.
0: Mas se tens escutado bem os nossos programas, meu companheiro, o TIP, o tratamento intermitente preventivo para mulheres grávidas e o seu bebê, é uma forma de garantir uma imunidade, pelo menos durante a gravidez.
1: E outra forma de atingir uma certa imunidade é a vacinação das crianças menores de 5 anos. Portanto, adira já ao TIP e à vacinação quando puderes.
0: Segue-se o próximo remate de Mabudi Ali de Mekufi. Ele diz: uma mãe com malária pode amamentar o bebê?
1: Pode e deve. Olha que o leite materno não passa malária de forma alguma.
0: Exatamente. O parasita viaja pelo sangue da picada do mosquito, não pelo leite materno. Atenção! O teu leite protege o teu pequeno grande craque.
1: Mas atenção, Mabude. O mosquito que pica uma mãe ou pai com malária pode sim infectar o bebê ou outros membros da família.
0: Portanto, logo os primeiros sintomas em qualquer membro da família, lance logo imediatamente o contra-ataque. Procura o APS ou então a unidade sanitária.
1: Pois é. E o terceiro remate é de Abu do Ladilio Poerampura.
2: Do Ladilio.
1: E ele remata:

0: As notícias a esta hora, apresentadas por Nelson Moando. Muito boa noite.
1: Boa noite. Uma pessoa morreu este fim de semana após ser atacada por um elefante no distrito de Gorongosa, em Sofala, e mais um episódio do conflito homem-fauna Bravia. Jornalista Santos Nunes.
2: Um incidente ocorreu na localidade de Casa Banana, nas cercanias do Parque Nacional da Gorongosa, de onde o animal terá saído com vários outros. A vítima, um homem, encontrava-se no interior da sua habitação e, ao aperceber-se da presença do elefante no pátio, decidiu sair para afugentar o paquiderme. Nisso, o animal acabou por atacar o homem, que não resistiu aos ferimentos, conforme indicou o administrador do distrito de Gorongosa, Pedro Mussenga.
3: Um senhor de cerca de 57 anos foi, de facto, atacado por um animal, que é o elefante. Ele foi surpreendido dentro de casa e, quando disseram que já estava lá o elefante, ele tentou afugentar o animal e o animal estava muito próximo, não conseguiu. Na tentativa dele fugir, deparou-se numa situação de algumas árvores de maçaniqueira, não conseguiu furar para fugir. O animal lhe atacou aí e de forma mortal.
2: Da cidade da Beira, Santos Nunes.
1: O presidente da República, Daniel Chapo, enviou uma mensagem de solidariedade ao presidente do Nepal, Ramchandra Paudel, na sequência das cheias devastadoras que atingiram a região de Rasuwa no dia 26 de agosto. A tragédia provocou a morte de centenas de pessoas, deixou vários desaparecidos e causou avultados danos materiais, indica uma nota da presidência da República. Na mensagem, Chapo expressou profunda tristeza e consternação, apresentando em nome próprio do povo e do governo de Moçambique condolências ao presidente nepalês, ao povo e ao governo de Nepal, bem como às famílias das vítimas. O chefe de Estado moçambicano manifestou ainda solidariedade para com todos os afetados e desejou rápida recuperação dos feridos e o restabelecimento da normalidade nas zonas atingidas. A primeira-ministra já se encontra na República da Sérvia, onde foi recebida à chegada pela vice-primeira-ministra e ministra da Economia da República da Sérvia, Adriana Mesarovic. Bem-vinda, Levi, encontra-se em Belgrado para participar nas celebrações do 65º aniversário da primeira conferência do chefe de Estado e de Governo do Movimento dos Países Não Alinhados, que decorrem de 31 de agosto a 1 de setembro de 2026. Está tudo a postos para o arranque esta segunda-feira da 61ª edição da Feira Internacional de Maputo, FACIM 2026, em Recarga, distrito de Marraquã, província de Maputo. Jornalista Florencio Moussa.
4: O ministro da Economia visitou esta manhã as instalações da Feira Internacional de Maputo para avaliar o nível de preparação deste evento que inicia amanhã em Recarga, no distrito de Marraquã. Basílio Mohat percorreu de pavilhão a pavilhão, onde foi interagindo com as equipas no terreno que falaram do curso dos trabalhos já na sua reta final. O ministro Mohat fez uma avaliação do curso dos trabalhos no terreno.
5: E o que nós estamos a constatar é que está tudo a correr a bom gás, a bom ritmo. E obviamente que há um e outro pequeno assunto, pequeno atraso. Então, também estamos a fazer a pressão no sentido de assegurar que amanhã, portanto, está tudo pronto e a cerimónia está iniciada.
4: No terreno continua o movimento das equipas de trabalho e expositores que estão a finalizar todos os aspectos para a cerimónia de abertura da Feira Internacional de Maputo. A partir de Recate, para a Rádio Moçambique, Florencio Moussa, boa tarde.
1: Atualidade internacional, o presidente de transição da Guiné-Bissau, o general Horta Intá, apelou hoje para a participação massiva da população no referendo constitucional, rejeitando os apelos ao boicote que circulam no país. O processo tem sido marcado por uma fraca participação popular, de acordo com relatos de vários órgãos de comunicação social locais. O presidente guinense de transição disse durante a votação no referendo para a nova Constituição que o processo vai beneficiar a juventude do país. O tempo. Teto poderá restar amanhã 36 graus centígrados de temperatura máxima, seguida pelas cidades de Quilimane e Nampula com 31. Em Inhambane e Chimoio, 30 graus centígrados, Maputo, Xai-Xai, 29 graus, Vilanculo, Beira e Pemba, 28 e Lixinga, pode chegar aos 26 graus centígrados de temperatura máxima. Apresentamos as notícias próximas às 19 horas e 30 minutos inseridas no Jornal da Noite.

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1: 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São neste momento 18 horas e 6 minutos. Ouvinte, muito boa noite. Começa o nosso segundo período em língua portuguesa de domingo, 30 de agosto de 2026. Vamos até às 21 horas e até lá. Trazemos a seguinte programação. Música variada até às 19. Às 19, o Jornal do Niassa, na sua segunda edição. 19 horas e 20 minutos, informações e os nossos comerciais. Às 19h30, o Jornal da Noite em cadeia nacional. 20 horas, música variada. 21 horas, noticiário em cadeia nacional. A seguir, a programação será em Emakua até à meia-noite. Nélia Nicua e Juliá Sendala em sua companhia, fazemos votos de uma perfeita audição à nossa programação e continuação de um bom domingo na companhia da Rádio Moçambique. Uma vez mais, muito boa noite.

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1: 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Ora viva, muito boa noite, estimado ouvinte da Antena Nacional da Rádio Moçambique. A seguir, acompanhe o programa Letras e Sons.

Sou poderosa, interpretação de Liloca, 18 horas e 19 minutos e meio.

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0: Yo. 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

0: 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Em Moçambique são, neste preciso momento, 19 horas.
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0: Saudações, atenção aos tópicos do Jornal Provincial do Niassa. Arrancam hoje na cidade de Inhambane e Maxixe os jogos da seleção de Niassa na 16ª edição dos Jogos Desportivos Escolares. O governo de Mandimba no Niassa intensifica a campanha de combate à venda desordenada de excedentes agrícolas nas comunidades para evitar bolsas de fome nos próximos meses. A diretora do gabinete da governadora da província de Niassa apela às instituições públicas e à sociedade civil para maior coordenação com as comunidades locais na mitigação da mineração ilegal e dos crimes ambientais. Estimado ouvinte, estes e outros assuntos vão fazer parte da presente edição do Jornal Provincial do Niassa, da Rádio Moçambique, que conta com edição e apresentação de Anuário Eduardo e Delsófio Daniel na sonorização. A todos, ótima escuta. Abrimos o jornal com informações da 16ª edição dos Jogos Desportivos Escolares, daí que se junta em antena o jornalista Mércio João, a partir da província de Inhambane, para nos contar do arranque este domingo dos Jogos da Seleção do Niassa.
1: A seleção masculina de Niassa iniciou com vitória a sua caminhada no torneio de voleibol inserido no Festival Nacional dos Jogos Desportivos Escolares, ao derrotar na manhã deste domingo a seleção de Inhambane por 3-1. Os rapazes da terra dos Matacas, que jogaram no pavilhão aberto da escola secundária 29 de setembro, venceram pelos parciais 25-11 no primeiro set, perderam no segundo set por 20-25, voltaram a ganhar nos dois últimos por 25-22 e 27-25. Num jogo complicado, valeu mais a união e o espírito de autossuperação por parte da rapaziada de Niassa, avançou o capitão da seleção.
2: Sharif Adam Piquet. Epa, o jogo foi meio complicado, mas nós superamos o jogo e conseguimos vencer por 3-1.
3: Qual foi a estratégia para vocês ganharem?
2: Jogamos no segundo set com jogadores meio fracos, mas no terceiro set o coach meteu os jogadores mais fortes. Foi essa a estratégia.
1: Por bandas da seleção de Inhambane, o capitão disse que a derrota foi resultado do desprezo que o seu conjunto teve inicialmente ao adversário.
4: Óbvio, essas pessoas que tentaram desprezar o jogo, então acabamos caindo nessa desgraça.
3: Então vocês perderam porque houve desprezo?
4: Sim, sim.
3: Qual é o pensamento para o próximo jogo?
4: Ah, deixar o desprezo e ter mais foco. Porque se fosse nós, vamos deixar o desprezo de lado, íamos ganhar esse jogo, mas com aquilo que aconteceu, deu errado.
1: Vitória de 3-1 a favor de Niassa na modalidade de voleibol masculino foi o registro no arranque da província nesta modalidade nos nacionais dos Jogos Desportivos Escolares que decorrem aqui em Inhambane, onde igualmente no setor feminino para o voleibol, Niassa perdeu diante de Inhambane por 3-0 com os parciais 25-18, 25-12 e 25-11. Mércio João, na cobertura dos Jogos Desportivos Escolares na cidade de Maxixe.
0: O governo de Mandimba no Niassa desenvolve ações com vista à prevenção de bolsas de fome nos próximos meses. Toda a informação com o jornalista Raimundo Matola.
5: Neste momento, equipas compostas por técnicos dos setores de atividades econômicas e de saúde trabalham em todas as comunidades da sensibilização da população sobre a necessidade de criação de reservas alimentares e diversificação da dieta alimentar. O administrador do distrito de Mandimba, Emílio Xavier, sublinhou que, apesar do fenômeno da venda desordenada de produtos agrícolas na região, a segurança alimentar está garantida até as próximas colheitas.
6: É também nossa preocupação do momento e queremos deixar mais uma vez o nosso vigoroso apelo a todas as famílias de Mandimba para que evitem comercializar os seus excedentes sem terem em conta o tempo que vão ficar sem colher nada das machambas. As pessoas, às vezes, têm tendência de vender mais do que deviam vender. Vender sem deixar víveres suficientes para assistência da família até o término da próxima campanha.
5: No outro desenvolvimento, Emílio Xavier disse que os camponeses já estão a preparar os campos de produção para a próxima campanha agrícola.
6: As nossas comunidades temos estado a acompanhar o seu dia-a-dia. Estão muitos envolvidos trabalhos preparativos para a próxima campanha agrícola. ainda é um pouco cedo, mas um e o outro já começa a preparar a logística, a iniciar a preparação dos campos para a próxima campanha.
5: Administrador do distrito de Madiba, no Niassa, Emílio Xavier, e os preparativos da campanha agrícola 2026-2027.
0: A diretora do gabinete da governadora da província de Niassa apela às instituições públicas e à sociedade civil para maior cooperação com a comunidade local na mitigação da mineração ilegal e dos crimes ambientais. O apelo surge na sequência da constatação, com preocupação nos últimos anos, da existência de focos de exploração ilegal de recursos minerais um pouco por toda a província, sem a observância das políticas que regem a atividade. Celestina Teófilo disse que a fraca cooperação entre as instituições públicas, a sociedade civil e as comunidades que vivem nas zonas com ocorrência de recursos minerais tem proporcionado a prática do garimpo sem a observância dos mecanismos de proteção ambiental. A diretora referiu que recursos naturais constituem fonte de sustento familiar, daí a necessidade do envolvimento de todos os setores na prevenção e redução da mineração ilegal e de crimes ambientais conexos.
7: As instituições do sistema de administração da justiça revestem-se com um ambiente de grande importância. É fundamental que exista clareza sobre os limites, as possibilidades da mediação comunitária, bem como sobre os casos que devem ser encaminhados às instituições competentes.
0: Celestina Teófilo, diretora do gabinete da governadora da província de Niassa, e as ações que podem reduzir a exploração desenfreada de recursos minerais um pouco por toda a província. De volta às informações que marcam a província de Niassa hoje, 30 de agosto de 2026. A falta de meios de transporte acessíveis e telefonia móvel isola o posto administrativo de Matondovela, a sede do distrito de Mekula, na província de Niassa. Toda a informação com o jornalista Pinto Katawa.
8: Para se deslocar à sede do distrito, localizado a cerca de 100 km, a população de Matondovela recorre à caminhada, de bicicleta ou de motorizada, este último a preços exorbitantes. O chefe do posto administrativo de Matondovela explicou que deslocar-se de motorizada para a sede do distrito de Mekula custa entre 2.000 a 3.000 meticais. Salvador Amido indicou que a situação é agravada por inoperância de rede de telefonia móvel há 9 anos, da única companhia disponível na sede do posto administrativo. Por conta deste motivo, a população de Matondovela continua a usar os meios de comunicação tradicionais, como cartas e mensagens verbais, para a troca de correspondência com habitantes de outros pontos da província e do país em geral.
9: O nosso posto administrativo está isolado. Daqui para Xamba leva uma coisa de 76 quilômetros. De Mekula para cá temos uma coisa de 96, daqui para São Luís, o posto de Mavago, uma coisa de 106 quilômetros. Então, está no meio, é um desafio para nós, nosso posto administrativo, não temos um transporte que diz respeito aos passageiros, não sendo só usamos a moto. Se estamos a ver transporte, talvez está a vir de São Luís passando para Mekula, ou talvez da reserva, para controlando a nossa reserva. Mas aqui localmente é um problema com o transporte, não temos transporte.
8: E comunicação telefónica, por exemplo?
9: Pior a situação, estamos há 9 anos que não se comunica, como está a ver a torre ali.
8: Chefe do posto administrativo de Matondovela, distrito de Mekula, no Niassa, Salvador Amido, e isolamento imposto por falta de meios de transporte acessíveis e de telefonia móvel. O posto administrativo de Matondovela, distrito de Mekula, no Niassa, conta com mais de 1.700 habitantes.
0: A direção do Hospital Provincial de Lixinga, no Niassa, apela a maior envolvimento da população na doação de sangue. A notícia é desenvolvida pelo jornalista Sampaio Vitor.
10: A direção do Hospital Provincial de Lixinga, no Niassa, pela maior envolvimento da população na doação de sangue, visando responder à transfusão do líquido nas diferentes enfermarias, na maior unidade sanitária de referência na província. Em média diária, o Hospital Provincial de Lixinga consome 30 unidades de sangue para responder a patologias no banco de socorro, bloco operatório, pediatria e maternidade, quantidades consideráveis, estável, para responder às necessidades. Falando por ocasião do dia do dador de sangue que hoje se assinala, o gestor de qualidade de sangue no Hospital Provincial de Lixinga, Tennessone Alfredo Tennessone, destaca o envolvimento de líderes comunitários, religiosos e outros atores influentes na mobilização da população para doar o sangue.
11: É para sensibilizar os nossos cidadãos. Tenham esse espírito de doar sangue, irá resultar num processo de salvamento de vida.
10: Na ocasião, a nossa reportagem ouviu o sentimento de alguns cidadãos presentes no ato da campanha de doação de sangue.
12: Sou Monteiro Antas Meiros, eu me senti feliz, tenho que ajudar a pessoa que está muito, muito carenciada. Ninguém me obrigou, é minha livre vontade, doei porque estou a salvar vidas. É importante doar sangue porque a vida é uma vez, não é? Doamos sangue para salvar vidas. Existem pessoas carenciadas que já não têm como para poder se salvar e eu, sendo como voluntário, eu tenho que me entregar para ajudar aquela pessoa que está naquele momento, então, não saudável.
13: Eu chamo Eurico Matheus de Assani.
14: Eu, como acabei de doar o sangue neste momento, ainda bem sinto-me por bem, perante uma coisa que tínhamos acostumado de antes, até neste momento... Sinto-me bem.
10: Sentimento de alguns cidadãos de Lixinga do Niassa após terem doado sangue na Feira de Saúde, alusiva ao Dia Nacional de Dador deste líquido.
0: A Associação Distrital de Futebol de Micanhelas no Niassa pretende levar o desporto com a construção de infraestruturas desportivas. Jornalista Abdul Zacarias.
15: A construção de infraestruturas desportivas melhoradas representa uma das maiores ambições do novo elenco da Associação Distrital de Futebol de Micanhelas, no Niassa. Para além desta ambição, a nova direção disse que constitui como desafio a criação de uma escola para as camadas de formação como forma de massificação do desporto e descoberta de novos talentos. Daniel Mbalame foi reconduzido ao cargo de presidente para mais um mandato de 4 anos, disse que para a materialização destes projetos necessita da intervenção de todos.
16: Nosso mandato anterior não foi assim eficazmente positivo, mas acreditamos que nós, com a experiência que tivemos dos anos passados, a partir de já, estamos a arregaçar as mangas no sentido de todas as camadas de formação possamos não ficar ausentes ao nível das competições provinciais. Porque um dos desafios que havíamos sido avançados era de obtenção de campos com condições praticáveis para o desporto em geral. Termos uma equipa a militar na segunda divisão, sensibilizar os agentes económicos, ao invés de termos uma equipe, que nós tenhamos o mínimo 3 equipas a militar no campeonato provincial de segunda divisão.
15: Daniel Mbalame, presidente da Associação Distrital de Futebol de Micanhelas, e os desafios para os próximos 4 anos.
0: Estimado ouvinte, estamos a passos largos para o fim do Jornal Provincial do Niassa da Rádio Moçambique, em que destacamos o seguinte. Arrancam hoje nas cidades de Inhambane e Maxixe os Jogos das Seleções de Niassa, a 16ª edição dos Jogos Desportivos Escolares. O governo de Mandimba, no Niassa, intensifica campanhas de combate à venda desordenada de excedentes agrícolas nas comunidades para evitar bolsas de fome nos próximos meses. A diretora do gabinete da governadora da província de Niassa apela às instituições públicas e à sociedade civil para maior coordenação com comunidades locais na mitigação de mineração ilegal e dos crimes ambientais. O jornal foi editado por Januário Eduardo, Del Sofio Daniel sonorizou, com promessas de voltar nas próximas ocasiões.
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3: 19 horas e 19 minutos depois da nossa mantra sonora, mais um breve espaço de música. E às 19h30 vamos transmitir o Jornal da Noite em cadeia nacional. Votos sinceros de continuação de um bom domingo na companhia da Rádio Moçambique.

Em que admira com a interpretação tua história neste espaço de música do nosso país. 19 horas e 26 minutos, com Manguito. Interpretação de Boy Line, A Caminho do...

0: Boa noite, Fascim 2026 já arranca esta segunda-feira. A cerimónia de inauguração desta edição será orientada pelo Presidente da República, Daniel Chapo. Moçambique e China assinam um acordo estratégico para um incremento de investimentos em diferentes áreas de desenvolvimento económico na província de Sofala. Sobe para 797 o número total de vítimas mortais no Nepal. Começa agora o Jornal da Noite. Nelson Muando está na apresentação e Moussa Jigalibo na sonorização. Fique conosco. É bem-vindo. Fascim 2026 já arranca esta segunda-feira. Um assunto para acompanhar daqui a pouco, para já. Uma pessoa morreu este fim de semana após ser atacada por um elefante no distrito de Gorongosa, em Sofala. Este é mais um episódio do conflito homem-fauna bravia, com relatos quase semanais de ferimento ou morte de pessoas devido ao ataque de animais. Santos Nunes.
1: Um incidente ocorreu na localidade de Casa Banana, nas cercanias do Parque Nacional da Gorongosa, de onde o animal terá saído com vários outros. A vítima, um homem, encontrava-se no interior da sua habitação e, ao aperceber-se da presença do elefante no pátio, decidiu sair para afugentar o paquiderme. Nisso, o animal acabou por atacar o homem, que não resistiu aos ferimentos, conforme indicou o administrador do distrito de Gorongosa, Pedro Mussenga. O dirigente informou que o incidente resultou também na destruição da casa da vítima.
2: Um senhor de cerca de 57 anos foi, de facto, atacado por um animal, que é o elefante, e que de facto resultou num óbito no local, e ele foi surpreendido dentro de casa, e quando disseram que já estava lá o elefante, ele tentou afugentar o animal, e o animal estava muito próximo, não conseguiu. Na tentativa dele fugir, deparou-se numa situação de algumas árvores de maçaniqueira, não conseguiu furar para fugir, e o animal lhe atacou aí, e de forma mortal. Acionou-se a área de conservação que faz parte do nosso distrito de Gorongosa, assistir a família em termos de uma assistência básica.
1: O administrador do distrito de Gorongosa, Pedro Mussenga, e a morte de uma pessoa na sequência de um ataque por um elefante na localidade de Casa Banana, da cidade da Beira, Santos Nunes.
0: Jornal da Noite arranca amanhã a 61ª edição da Feira Internacional de Maputo, Fascim 2026, em Recarca, distrito de Marraquã, província de Maputo. A cerimónia de inauguração desta edição será orientada pelo Presidente da República, Daniel Chapo. Paralelamente, será realizada a cerimónia do Dia do Expositor, evento destinado a premiar as melhores empresas exportadoras. A participação do Presidente da República neste ato insere-se no quadro das suas iniciativas de promoção do desenvolvimento económico, da dinamização do setor empresarial e do reforço das oportunidades de investimento e de exportação no país, como passos importantes para o alcance da independência económica de Moçambique, indica um comunicado da Presidência da República. E a 61ª edição da Fascim 2026 tem inscrita as 2.900 empresas do setor privado, internacionais e estrangeiros. Jornalista Domingos Macalano.
3: O evento contará com a participação confirmada de 29 países, com o Brasil em destaque como país convidado de honra. O porta-voz da Agência de Promoção de Investimentos e Exportações APEX, Claire Zimba, disse este domingo em conferência de imprensa aqui no recinto da Fascim que a organização estima receber este ano cerca de 55 mil visitantes durante os 7 dias do evento.
4: Amanhã, quando forem 9 horas, nós vamos ter a abertura oficial desta 61ª edição, Sua Excelência o Presidente da República. Vamos ter um roteiro que envolve desde o processo normal da abertura, que é o corte de fita, mas também, logo a seguir a isso, o dia que mostra o valor das nossas exportações, o chamado o Dia do Exportador. E depois disso, teremos visita aos pavilhões e, logo a seguir a isso, uma sessão bilateral que mostra o potencial da cooperação entre Moçambique e o Brasil. Neste primeiro dia, nós acreditamos mais uma vez que vamos ter a oportunidade de ver a estrutura corporativa das grandes marcas daquilo que são os 14 pavilhões contra os 13 do ano passado. Mais uma vez a Fascim a dar mostra de que é uma alavanca de interesse para a economia nacional, mas também para o investimento.
3: Claire Zimba destacou que esta edição da Feira Internacional de Maputo poderá elevar os níveis de exportações no país. Com as parcerias firmadas com diferentes empresas estrangeiras no ano passado, o país já atingiu um volume de exportações estimado em mais de 7 mil milhões de dólares.
4: Se considerarmos que para o primeiro semestre deste ano 2026, tivemos um registro de cerca de 3,5 mil milhões de dólares, significa que podemos ultrapassar eventualmente a fasquia dos 100,5 milhões.
3: Porta-voz da Agência de Promoção de Investimentos e Exportações APEX, Claire Zimba, e o nível de prontidão para o arranque esta segunda-feira da 61ª edição da Feira Internacional de Maputo. Da FACIM para a Rádio Moçambique, Domingos Magalhães, uma vez mais, boa noite.
0: Ainda na esteira da FACIM, Moçambique e China assinam um acordo estratégico para o incremento de investimentos em diferentes áreas de desenvolvimento econômico na província de Sofala. Disse-nos da conta Benícia Faiano.
5: O acordo foi assinado pelo governador de província de Sofala, Lourenço Bulha, e pelo diretor do Departamento Provincial de Comércio de Yunnan, representando a delegação chinesa. O memorando estratégico visa canalizar investimentos substanciais para quatro pilares fundamentais da economia local, nomeadamente agricultura, construção civil, recursos minerais e recursos pesqueiros. Durante o evento, o governador de província de Sofala, Lourenço Bulha, destacou que a parceria com a província de Yunnan vai gerar mais postos de trabalho diretos para a juventude local e impulsionar a industrialização de Sofala.
6: Nós vamos escolher investimentos vindos do Yunnan. Eles produzem muito arroz e nós temos terra para grande produção de arroz. Temos no distrito Buzi, temos em Nhamatanda, temos parte de Machanga, temos muita produção de arroz. E se houver um grande investimento nesse sentido, a província de Sofala irá produzir muito mais. Para além disso, temos recursos minerais, temos terras aráveis, uma das melhores terras aráveis do país, está na província de Sofala. Temos em quase todos os distritos, temos a costa. Temos o mar, temos o Banco de Sofala, que produz peixe e camarão.
5: Por sua vez, o diretor do Departamento Provincial de Comércio de Yunnan reiterou o compromisso de garantir uma cooperação de benefício mútuo, fortalecendo os laços comerciais históricos entre as duas nações.
7: Esta assinatura desta carta de intenção demonstra um novo início da cooperação entre a província de Hunan e a província de Sofala. A assinatura desta carta de intenção tem como objetivo de implementar os consensos alcançados durante o presidente da República de Moçambique visita a Hunan em abril deste ano. Esta carta de intenção tem como objetivo de fornecer as vantagens da província de Hunan para contribuir para a modernização da agricultura da província de Sofala.
5: Ecos da assinatura de um acordo estratégico para investimentos na província de Sofala. De Maputo, Benícia Faiani.
0: São 19 horas e 38 minutos neste jornal. Vai poder acompanhar notícias do desporto e também dos jogos escolares. Também a análise dos temas que marcam a atualidade. Para já, esta nota, investigadores da cultura malawiana e zambiana querem que seja erguido um monumento memorial no território moçambicano, país de proveniência do rei do povo Chewa. Jornalista Otília Bendito.
8: Na ótica das nossas fontes, a história reza que o reinado do povo Chewa saiu do território moçambicano para o zambiano, fugindo dos maus tratos do colonialismo português. Por este fato, torna-se imperiosa a construção de um monumento no distrito de Chifundi, Ntete, onde outrora estava erguida a Casa Real do Kalonga Gawaundi, rei do povo Chewa.
9: Glória Fabiano João. Ndiye tifunisisa kwambiri kuenda kumano kukaona kuti ngati kungapezeke kabu.
8: Nós gostaríamos que fosse erguido um monumento no território moçambicano onde o Kalonga Gawaundi saiu. Gostaríamos que também do lado moçambicano acontecesse manifestações culturais de alto nível do povo Chewa. Para além da construção do monumento, as investigadoras culturais zambianas e malawianas, esse é o desejo que as culturas do povo Chewa, como o Xintali, o Gule Wankulu, sejam divulgadas. As investigadoras falavam à margem das cerimônias do Kulamba do povo Tchewa, que decorreu este sábado 29 de agosto em Katete, na Zâmbia. De onde vos falou, Otília Bendito.
0: Entramos para o espaço reservado à análise dos temas que marcam a atualidade e para hoje a Direção de Informação da Rádio Moçambique escolheu três temas. A visita do Presidente da República à província de Niassa e também Nampula. Vamos também olhar para a abertura da 16ª edição dos Jogos Desportivos Escolares e também para a decisão da Comissão Política da Frelimo de endossar Daniel Chap como candidato à presidência da Frelimo. Para comentar esses três temas está connosco o comentador Dércio Alfazema. Dércio, muito boa noite. Primeiro tema relaciona-se com a visita do Presidente da República à província de Niassa. Vamos focar-nos precisamente em Nampula, onde proferiu um discurso na cerimónia do encerramento do 31º curso dos comandos em Nacala. O discurso do chefe de Estado esteve, em suma, centrado na prontidão e a necessidade urgente de modernizar as Forças Armadas e, igualmente, a preparos logísticos e tecnológicos avançados para responder a desafios atuais de segurança, quer nacional, quer internacional. Dércio, o seu comentário a este primeiro ponto de análise neste jornal.
10: Bom, boa noite, Moano. Boa noite a todos os ouvintes da Rádio Moçambique. Nós temos desafios ligados a questões que têm a ver com a segurança. A defesa da nossa soberania é uma prioridade e, apesar dos progressos, mas ainda continua presente a ameaça, sobretudo em Cabo Delgado. E hoje nós sabemos que, num contexto global de uma grande instabilidade, os países tende a estar a se voltar para si próprio, mas também, hoje em dia, não sabemos quem são os nossos inimigos. Daí a necessidade dessa preparação permanente, constante, a necessidade de reforçar a capacidade das nossas forças de defesa e segurança em todas as linhas, quer marítima, aérea, terrestre, em todas as dimensões, de modo a que sejamos nós e estejamos cada vez mais prontos para poder garantir a segurança do nosso território, da nossa população e dos seus respectivos bens.
0: Dércio, como é que se parte das palavras para a ação neste tipo de caso?
10: Não, esta questão de formação, por exemplo, é uma questão permanente. É preciso sempre aprimorar as novas dinâmicas, as novas técnicas, os novos meios. É preciso também buscar financiamentos e, nesta busca, priorizar financiamento também para o setor da segurança, com particular destaque para o setor de defesa, de modo a que possamos ter os meios logísticos necessários e possamos suprir aquilo que são as necessidades dos nossos militares que estão na linha da frente, de modo a que eles possam se apresentar no terreno com todas as condições e meios necessários para poderem atuar. Isto claramente vai passar por termos cada vez mais recursos para reduzirmos a dependência para setores sociais, mas também para setor de defesa. É um setor muito sensível e não pode estar muito vulnerável sob o ponto de vista de uma grande dependência de financiamentos externos. E isto claramente vai passar por uma responsabilidade de todos os moçambicanos, de modo a trabalharmos para que o país cada vez mais seja atrativo para ter investimentos e, por esta via, ter recursos para investir na nossa segurança.
0: Terceiro, eu lhe faço essa questão porque já há muito que se fala da necessidade da modernização das forças de defesa e segurança, tendo em conta a questão do terrorismo em Cabo Delgado. E até hoje continuamos com estes apelos para este reforço. Já não é a altura de se colocar uma data limite e termos um investimento forte neste?
10: Este é um processo dinâmico, contínuo, mas também é preciso estarmos cientes da nossa realidade em termos orçamentais. Somos um país financeiramente sem capacidade para cobrir em 100% aquilo que são as nossas necessidades. Nós temos esses desafios, essa necessidade de investimento para o setor da defesa, que, diga-se de passagem, durante muitos anos foi subestimado por conta da aparente paz e estabilidade. Entendeu-se que não havia necessidade, e a sociedade civil entendia que não havia necessidade de alocar grandes recursos para esse setor. Mas também temos necessidades na educação, na saúde, e o governo, com um pouco que consegue, é preciso fazer um equilíbrio dentro das várias prioridades. Então, nós não temos condições de dizer que, olha, vamos agora parar de investir na educação, na infraestrutura, na estrada, para mandarmos tudo para a defesa. Portanto, vai ser um processo contínuo. É bom que se fale sempre, que não se tire isso da agenda, mas também concordo consigo plenamente que há de haver necessidade de se trabalhar objetivamente para podermos ver se isto fica ultrapassado.
0: O nosso segundo ponto relaciona-se com a abertura da 16ª edição dos Jogos Esportivos Escolares. Foi um evento que arrancou ontem na província de Inhambane, concretamente na cidade da Machiche, e a cerimónia de abertura foi dirigida pelo Presidente da República, Daniel Chapo, que proferiu um discurso para os participantes e convidados. Quais são os pontos a realçar nesta intervenção do chefe de Estado?
10: Primeiro é esta priorização dentro da agenda política desta questão que tem a ver com a massificação do desporto e a associação entre desporto e formação, portanto a questão da dimensão da educação. Segundo, simbolicamente a presença do chefe de Estado num evento desses, com rapaziadas, jovens que estão num processo de crescimento, olham para essa presença também no sentido de que politicamente parece que há interesse no investimento na nossa juventude, investimento na educação, investimento no desporto. Depois vamos às mensagens que o Presidente da República traz, que olha, que com isto nós queremos mostrar que é preciso também investirmos no desporto, porque primeiro estamos a investir na nossa saúde, são jovens em fase de crescimento. Segundo, nós sabemos que hoje que o desporto é uma economia que vibra ao nível do mundo. Então, esta questão da descoberta de talentos e a oportunidade e a janela de oportunidade que esses jovens têm para poderem se expor para os vários olheiros que eventualmente estejam lá a acompanhar e exatamente a caçar o talento. Segundo, a dimensão pedagógica de que estamos aqui, vocês vão ter que trabalhar em equipe e aprender e a desenvolver habilidades e trabalhar de forma coordenada uns com os outros e cada um fazendo devidamente o seu papel. Olha, é uma dimensão de educação muito grande, muito importante, que tem de continuar a ter prioridade, ser investido nesta prática de jogos desportivos escolares, para mostrarem aos jovens, mostrarmos aos jovens e à sociedade que a educação e o desporto andam em conjunto. Então, eu penso que é uma atividade muito interessante, que tem que também olhar isto do ponto de vista de atrair investidores que possam vir ciclicamente dentro do calendário turístico moçambicano para também incluírem, vir e acompanhar estas atividades desportivas e acabar ampliando a oportunidade para que os jovens se mostrem para o mundo.
0: Vem à memória parte do discurso do chefe de Estado que se relaciona com o fato de tornar o desporto escolar o principal impulsionador para as seleções nacionais e uma escola de cidadania. Sendo que este discurso tem que ter algum acompanhamento de modo a se concretizar.
10: Estes investimentos complementares que têm que estar, porque tem que se dar a relevância. Isto não pode ser apenas um momento político, apenas uma atividade do calendário dentro do Ministério da Educação ou dentro do Ministério da Juventude e Desporto. Tem que ser uma prioridade que se alinha com a agenda nacional. Essa questão de despontar talentos, que estes talentos podem ser atraídos por outras economias onde esses jovens possam ser lapidados e são eles amanhã que voltam para reforçar a seleção nacional, voltam para reforçar as equipas nacionais e trazer mais dinâmica para o nosso campeonato. São eles que podem estar lá fora e ganhar muito dinheiro e desta forma também poder melhor responder àquilo que são as suas necessidades pessoais e das suas famílias. O desporto hoje em dia é uma janela inclusiva de oportunidade para jovens poderem ter cada vez mais oportunidades em termos de recursos financeiros, mas é preciso também investir no talento desses jovens para que eles, de facto, possam ser apetecíveis para o mundo.
0: Com tudo que mencionou, qual seria o papel dos clubes neste tipo de eventos?
10: Não, olha, os clubes é que deviam estar atentos. Nós estamos a dizer de atrair...
0: Não é um momento que também podiam comparticipar?
10: Eu penso que os clubes, as empresas, os que trabalham neste mercado do desporto, que fazem representação de jogadores, tudo, deveriam estar com a máxima atenção para o que está a acontecer em Inhambane neste momento. Porque o que temos de melhor em termos de talento desportivo, combinado com a dimensão da educação, está exatamente neste momento em Inhambane, gratuitamente, acessível, para quem poder olhar e poder ter oportunidade de encontrar jogadores e pessoas que possam ter apoio e poder ser uma mais-valia para os seus clubes.
0: Vamos ao nosso terceiro tema e relaciona-se com a decisão da Comissão Política da Frelimo de endossar Daniel Chapo como candidato à presidência da Frelimo no Congresso do próximo ano, numa altura em que determinados círculos, incluindo o do próprio partido, defendem a abertura para que haja candidatos novos quando o presidente fecha o primeiro mandato. A sua opinião sobre esta nomeação antecipada?
10: Olha, olhando para o momento, cerca de um ano e nove meses, um ano e meio da presidência do presidente Chapo, tanto no governo, assim como também aquilo que é o seu desempenho dentro da estrutura do Partido Frelimo, seria estranho se houvesse uma proposta num sentido contrário. Eu até posso ir mais além, dizer que se alguém, por estas alturas, ousasse dizer que, olha, eu também estou interessado e quero concorrer para a presidência do partido, com o presidente Chapo, seria uma espécie de um suicídio político. O presidente Chapo está altamente valorizado, tanto em termos daquilo que são o seu desempenho ao nível do governo, como também ao nível partidário. Então, por estas alturas, é claramente óbvio este consenso.
0: Mas não seria um ganho em termos democráticos que, a esta altura, já começassem a aparecer pessoas interessadas em liderar
10: pessoas
0: o partido?
10: Pessoas atentas, que fazem leituras políticas, percebem claramente que neste momento não, este não é o momento de se avançar, quando o outro que está lá está altamente valorizado, com uma perspectiva de crescimento também muito forte. Então, seria estranho para ele próprio e bem também como para os membros do partido. Há de notar que a atual comissão política do Partido Frelimo, a atual comitê central que estiveram reunidos, não vem do mandato do presidente Chapo. O presidente Chapo encontrou eles lá. E dentro destes órgãos há um consenso de que ele é a pessoa certa e que está a levar o partido para a direção certa. Partido que vem muito desgastado do processo eleitoral, com as manifestações, mas que quase 12 anos depois Frelimo volta a resgatar a sua imagem, o seu capital, volta a estar às ruas, a fazer grandes movimentos de massas, e isso é claramente atribuído o mérito ao presidente Daniel Chapo. Então seria muito questionável se houvesse dúvida da Frelimo que daqui a um ano, se o Chapo fica ou não, se tem apoio ou não. Claramente que esta pressão pode aparecer por parte de grupos que possam estar a se sentir lesados com a sua ação, mas dentro daquilo que é a sanidade política, claramente que não há nada a duvidar.
0: Contudo, o que disse, aventa a possibilidade de, no Congresso do próximo ano, o atual chefe de Estado e presidente da Frelimo ser o único candidato para voltar a assumir a pasta do presidente na Frelimo?
10: É o mais provável, não por vontade própria, mas pelo contexto. Se a situação manter-se nesta tendência que estamos a ver, com uma reestruturação profunda que ele está fazendo no partido, em termos de resgate de imagem, mensagens para dentro, para poder ultrapassar aquilo que são os desafios que o partido enfrenta, e também desempenho em termos governamentais, não seria surpresa que ele fosse, por unanimidade, o único candidato e que tivesse o apoio a 100% dos membros do partido. Mas isso não obsta, tanto que o Congresso é um órgão soberano, a possibilidade de quem estiver interessado levantar a mão e se juntar os requisitos e participar. Mas aí está, é aquilo que eu disse. Poderia ser uma espécie de um suicídio político, porque esta pessoa iria sair não só derrotada e profundamente derrotada, mas também talvez sem condições para nos próximos pleitos voltar a cometer a mesma ousadia.
0: Dércio, para fechar, me gostaria de ter a sua opinião sobre esta decisão da Comissão Política em endossar Daniel Chapo como candidato à presidência da Frelimo no próximo Congresso, tendo em conta as transformações que poderão ser introduzidas pelo diálogo nacional, inclusive?
10: Não, olha, o partido vai ter também que se ajustar a essa realidade. E nós, até agora, não há nada fechado em termos daquilo que são os resultados do diálogo político, as políticas, as reformas em si, ainda não sabemos em concreto, mas claramente que até o Congresso teremos mais detalhes nesse sentido e provavelmente a Frelimo também irá se ajustar a essa realidade. E se não tivermos até lá o desfecho daquilo que serão os frutos das reformas que poderão ocorrer no âmbito do diálogo político, a Frelimo também acredito que vai se ajustar.
0: Não é arriscado para já indicar Daniel Chapo como candidato, tendo em conta que o candidato, o presidente da Frelimo, depois é candidato à presidência da República?
10: Não, olha só, Moano, é preciso olhar o momento em que isto foi foi, a decisão foi tomada. E a política se faz pelo momento. Se haver uma outra dinâmica até lá e que possa influenciar radicalmente essa decisão, acredito que será tomada em conta. Mas neste momento, eu penso que a decisão é inquestionável.
0: Dércio, agradecemos a sua participação hoje no Jornal da Noite. Contamos consigo no próximo domingo.
10: Obrigado, é sempre um prazer aqui estar.
0: Sexo desporto. Primeiro, o Moçambola 2026. Costa do Sol perdeu este domingo em casa, frente ao Ferroviário da Beira, por uma bola a duas, na 18ª jornada do campeonato. Jornalista Carlos Calisto.
11: Boa noite. Com a derrota, os canarinhos foram relegados para o terceiro posto com 28 pontos, enquanto os Locomotivas de Chiveve ocupam a segunda posição com 31 pontos. Horácio Gonçalves, técnico de Costa do Sol, lamentou a derrota depois da entrega e dedicação dos seus jogadores.
12: Quando falhas uma grande oportunidade, seguida de duas oportunidades pela grande, claro, intranquiliza um pouco. E ficamos um pouco intranquilos com o penalti que falhámos, com outras duas oportunidades que tivemos ali, tanto do Bolo como do Caiombo. Poderíamos marcar, não marcámos, o adversário marcou. Temos a lesão do Nené, fruto do pouco descanso que temos. O Nelly também um bocadito arrastado com a situação. Nós jogámos na quarta, né? O adversário jogou no domingo passado, ou seja, teve 8 dias para descansar, enquanto nós tivemos apenas 3 dias.
11: Aquilo Marcelino, o técnico do Ferroviário da Beira, não escondeu a sua satisfação depois do bom jogo que a sua equipa fez e do resultado que conseguiu.
13: Já sabíamos aquilo que eram as potencialidades do Costa do Sol, os pontos fortes e fracos, e nós tentámos explorar isso após uma análise profunda ao nosso adversário, uma grande equipa. Para mim é um dos melhores plantéis que está no campeonato. Portanto, só tenho que dizer que foi uma vitória muito bem conseguida da nossa parte. Meus jogadores deram tudo e mais alguma coisa, apesar das adversidades que foram durante os 90 minutos.
11: Ainda este domingo, o Ferroviário de Maputo derrotou o Xingal de Tete por uma bola sem resposta. Noutras partidas, o Ferroviário de Nampula triunfou sobre a Associação Desportiva de Vilanculo por 2-1 e a Associação Desportiva de Pemba baqueou diante do Ferroviário de Lixinga por 0-1.
0: Agora informações dos jogos escolares que decorrem na cidade da Machis, província de Inhambane.
14: Boa noite. A equipa de voleibol masculina da província de Gaza corre o risco de ser desqualificada definitivamente dos jogos desportivos escolares. Este domingo, os campeões em título foram suspensos do jogo da primeira jornada contra a Manica. Em causa estiveram supostamente problemas documentais de alguns atletas da coletividade gazense. Abordado para explicar os passos subsequentes da situação e sem gravar a entrevista, o chefe da Comissão Técnica de Voleibol nos Jogos Escolares de Inhambane, Clifford, disse que vai se pronunciar na manhã desta segunda-feira. Resultados da primeira jornada, futebol masculino, além do jogo de abertura em Inhambane 1, Maputo Província 2, temos a goleada de Manica sobre Maputo Cidade por 6-0, Gaza 0, Zambésia 1, Tete 3, Niassa 0, Nampula 2, Sofala 1, e em feminino, Gaza 3, Zambésia 1. Andebol masculino, Gaza 34, Sofala 37. Em feminino, Gaza 17, Sofala 30. Basquetebol masculino, Gaza 13, Tete 31. Voleibol feminino, Niassa 0, Inhambane 3. Gaza 3, Manica 0. E em masculino, Niassa 3, Inhambane 1. Zambésia 3, Tete 0. Inampula 2, Cabo Delgado 3. Andebol feminino, Sofala 30, Gaza 17, Inhambane 24, Maputo Província 32, Manica 23, Tete 10, Niassa 14, Maputo Cidade também 14, Nampula 16, Cabo Delgado 25. Esta segunda-feira arrancam as provas de atletismo e a segunda jornada das demais modalidades coletivas.
0: As operações de busca após a enxurrada ocorrida na quarta-feira no Nepal, na fronteira com a China, prosseguem. As autoridades dos dois lados da fronteira contabilizam já 804 mortos arrastados pela lama e mais de 3 mil desaparecidos. Instantes finais do jornal, temperaturas máximas previstas para amanhã, a cidade poderá chegar aos 36 graus centígrados, seguida pela cidade de Quelimane, em Nampula, com 31. Inhambane e Chimoio, 30 graus. Maputo e Xai-Xai, 29. Vilanculo, Beira e Pemba, 28. Lixinga, 26 graus centígrados de temperatura máxima. Fica por aqui esta edição do Jornal da Noite. Recebo os cumprimentos de Nelson Moanda na apresentação e Moussa Jigalipo na sonorização. Boa noite.

0: Boa noite, são 20 horas em Moçambique.
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0: 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São 20 horas já em Moçambique.

em Lixinga, em noite de domingo, noite com temperatura amena, pelo menos aqui na cidade de Lixinga. A cidade de Lixinga que prevê para amanhã 26 graus centígrados. Continuamos consigo, estamos nesta noite de domingo, 30 de agosto de 2026, a pouco e pouco o ano 2026 a despedir-se. Espero que o amigo vinte até o momento esteja a fazer um balanço positivo daquilo que é o ano que está a decorrer e a entrar já para os últimos meses. Estamos a falar de setembro, que está mesmo à espreita. Daqui a pouco são as festas do final de ano. É momento para prepará-las, que possa preparar com vagar, para que na hora não se sinta pressionado por conta das datas que estarão mesmo próximas. E a essa altura, na precipitação, as coisas acabam não saindo ou não dando certo como era o desejado. Então, apelamos ao amigo ouvinte que a pouco e pouco vai reunindo aquilo que é essencial para fazer face às festas. 20 horas e 23 minutos, seguimos em frente e agora, perdoar. Perdoar e perdoar sempre.

uma retificação aqui, não perdoar, mas sim perdedor é o título desta composição.

0: 20 horas e 41 minutos e agora Seth, amor é prático.
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0: Aló, ¿cómo es que?
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3: 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Yeah, tá, né?

Mukamo tem a interpretação de Ali Faque e Miss Darsen. São 20 horas e 53 minutos. Caminhamos para o final deste espaço e também do nosso período em língua portuguesa ao segundo, de hoje domingo, 30 de agosto de 2026.

0: E com este poema para a paz, chegamos ao final do nosso período em língua portuguesa. Um forte abraço de Nélia Nicua, boa noite e até uma próxima oportunidade. Já a seguir as notícias em cadeia nacional, em Moçambique são 21 horas.
1: As notícias a esta hora apresentadas por Nelson Mando. Boa noite.
2: Boa noite, Jarce e Alexandre Ouvinte. O Presidente da República orienta esta segunda-feira a cerimónia oficial de inauguração da 61ª edição da Feira Internacional de Maputo, FACIM 2026, no Centro Internacional de Feiras e Exposições de Recarga em Marraconte, província de Maputo. Daniel Chapo vai participar ainda na FACIM na celebração do Dia do Exportador. Serão premiadas as empresas maiores exportadoras no evento que reúne atores económicos nacionais e internacionais para promover o investimento, exportações e parcerias comerciais. A Agência de Promoção de Investimentos e Exportações, APIEX, diz que estão inscritas 2.900 empresas do setor privado, internacionais e estrangeiras. O evento contará com a participação confirmada de 29 países, com o Brasil como convidado de honra. O porta-voz da APIEX, Cleide Zimba, disse este domingo em conferência de imprensa que a organização estima receber este ano cerca de 55 mil visitantes durante os 7 dias do evento.
3: Vamos ter um roteiro que envolve desde o processo normal da abertura, que é o corte de fita, mas também, logo a seguir a isso, o dia que mostra o valor das nossas exportações, o chamado o Dia do Exportador. E depois disso, teremos visita aos pavilhões e, logo a seguir a isso, uma sessão bilateral que mostra o potencial da cooperação entre Moçambique e o Brasil.
2: Com as parcerias firmadas com diferentes empresas estrangeiras, o país atingiu, no ano passado, um volume de exportações estimado em 7,5 mil milhões de dólares. Moçambique e China assinaram este domingo em Maputo um acordo para o aumento de investimentos em diferentes áreas de desenvolvimento econômico na província de Sofala. O acordo foi assinado pelo governador da província de Sofala, Lourenço Bulha, e pelo diretor do Departamento Provincial de Comércio de Hunan, representando a delegação chinesa. O acordo abrange os setores da agricultura, construção civil, recursos minerais e pesqueiros. Lourenço Bulha destacou que a parceria com a província de Hunan vai gerar mais postos de trabalho para a juventude local e impulsionar a industrialização de Sofala.
4: Nós vamos escolher investimentos vindos do Hunan. Eles produzem muito arroz e nós temos terra para grande produção de arroz. Temos no distrito Buzi, temos em Nhamatanda, temos parte de Machanga, temos muita produção de arroz. E se houver um grande investimento nesse sentido, a província de Sofala irá produzir muito mais.
2: Governador da província de Sofala, Lourenço Bulha, e o investimento chinês para a agricultura, construção civil, recursos minerais e pesqueiros. A Universidade Eduardo Mondlane e duas instituições chinesas assinam carta de intenções para cooperar na educação e formação profissional. A parceria incide sobre a formação de quadros de desenvolvimento industrial, com foco na geologia e exploração mineira, operação e manutenção de equipamentos eletromecânicos, engenharia de construção e outras áreas. O acordo prevê ainda a realização de programas de capacitação de docentes e estudantes, formação e certificação de competências profissionais e intercâmbio entre Moçambique e China. Atualidade internacional, representantes do leste e do oeste da Líbia assinaram este domingo, sob mediação da Organização das Nações Unidas, um acordo para realizar eleições presidenciais e legislativas num prazo de 2 anos. As partes comprometeram-se ainda a aceitar a vitória de um candidato sem necessidade de segunda volta, caso obtenha 50% dos votos, mais um, uma questão que gerou amplos debates na Líbia nos últimos anos. No desporto, o Costa do Sol perdeu este domingo em casa frente ao Ferroviário da Beira por 1-2 e caiu para o terceiro lugar na 18ª jornada do Campeonato Nacional de Futebol da Primeira Divisão. Já os Locomotivas do Chivevo ocupam agora a segunda posição com 31 pontos. Ainda este domingo, o Ferroviário de Maputo derrotou o Xingal de Tete por 1-0. O Ferroviário de Nampula triunfou sobre a Associação Desportiva de Vilangul por 2-1. E a Associação Desportiva de Pemba perdeu diante do Ferroviário de Lixinga por 1-0. O tempo. A cidade de Tete poderá atingir esta segunda-feira 36 graus centígrados de máxima, seguida de Quelimane e Nampula com 31, Inhambane e Chimoio 30 graus, Maputo e Xai-Xai 29. Para Vilangul, Beira e Pemba prevê-se a máxima de 28 graus centígrados, Lixinga, 26 graus centígrados e temperatura máxima. Apresentamos as notícias próximas a 1 hora.
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Aí, Antônio Meira, fa 21 horas e 58 minutos. Der cantou a tutti le mondiere now, Rio Amarelio. 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

Aí então, Nimeira, vá 22 horas e 26 minutos. Tá cantando, pana? 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

Antônio Meira, há 22 horas e 34 minutos. 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

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Numerantova 22 horas e 45 minutos. 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

0: Hip Hop Xingo Melody Veto, primeira posição na semana passada.
1: Olga, a pergunta que não quer calar é...
0: Quem ocupa a primeira posição nesta semana?
1: Quem será?
0: Quem será?
1: A resposta daqui a mais um pouco no nosso programa.
0: E a seguir vamos recordar as músicas que entraram na última semana.
2: Canção concorrente número 30. Número 30.
0: Leina Soto está num Goma 2026 com a canção Nunawanga.
1: Nunawanga, canção concorrente número 30.

0: A voz é de Leina Soto, uma artista que assume como missão representar Moçambique com orgulho, cantando na sua língua materna em todos os cantos do mundo.
1: Canção concorrente número 31.
0: Paco está no Goma 2026
2: e concorre com a canção intitulada Graças a Deus.
0: Leva a faixa número 31.

0: Esta canção já pode receber o seu voto, estimado ouvinte.
1: E a música chama-se Graças a Deus, de Frank Paco, concorre com a faixa número 31.
0: Frank Paco é seguramente uma das referências da música de Moçambique.
2: Canção concorrente número 32.
0: Da Sandeca, de Dom Victor.
1: Um artista que começou a cantar em 2013.
0: Dom Victor toca viola e piano, mas também é produtor musical.

0: versão concorrente número 32.
1: Da Sandeca. É assinada por Dom Victor.
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2: Canção concorrente número 33.
0: Chama-se Duarte Stalin Carlos Chihau.
1: No mundo artístico, assina Dudu Stalin.
0: Está no Goma 2026 com o tema Rose.
1: Leva a faixa número 33.

0: Rose, canção concorrente número 33.
1: Uma música de Dudu Stalina.
0: Dudu é geralmente descrito como um guitarrista virtuoso e que se identifica com fortes elementos do jazz, fusion, rock e marrabenta.
2: Canção concorrente número 34.
1: E a canção concorrente número 34 é Meu Casamento.
0: Gestácio Fernandes.

0: Canção Concorrente, número 34. Jovem cantor e compositor moçambicano, nascido na Maxixe, província de Inhambane, terra da boa gente.
1: Gestácio Fernandes concorre com o tema Meu Casamento e leva a faixa número 34.
0: Canção concorrente número 35.
1: Mente Sonhadora de Magazul Coça está num Goma 2026.
0: Magazul começou a aprender a tocar guitarra e a cantar na igreja por volta de 2006.

0: Atenção, concorrente número 35.
1: Mente Sonhadora, de Magizula e Coça.
2: Canção concorrente número 36.
1: Unazalira.
0: Esta música pertence à Mesa Boss.
1: Canção concorrente número 36.

0: Canção concorrente número 37.
1: Intitula-se Massacre de Moeda e é da autoria de Gama Jamu.
2: Canção concorrente número 38.
0: Feminicídio de Craze B. Está no Goma 2026.
1: É a canção concorrente número 38.
0: E reforçamos a mensagem contra o feminicídio.
3: Para toda mulher.

0: Canção concorrente número 38.
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2: Canção concorrente número 38.
0: Feminicídio de Crazy B. Canção concorrente número 39.
2: Maluanga.
0: O intérprete da música começou a cantar na igreja desde a sua infância.
2: Chama-se Davi CM.
0: Canção concorrente número 39.
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0: canção concorrente número 39.
1: Maluanga, de Davi CM.
2: Canção concorrente número 40. Número 40.
0: Disse Endicure.
1: Esta música pertence ao Puto Órfão.
0: Ela é natural da província central de Manica.
1: É a canção concorrente número 40.

0: Ndisi Endikure.
1: Canção concorrente número 40.
0: Esta é mais uma que espera pelo seu voto.
1: E para votar nesta e noutras canções é muito simples.
0: Bastante simples.
1: E atenção que nesta fase os votos não são cumulativos. Portanto, não deve parar de votar. Deve continuar a votar. E a votar e votar muito.
0: Votar sem parar.
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3: 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Canção concorrente número 41. Número 41.
0: A canção concorrente número 41 é
1: Ivito Raesso,
0: de Tchakazi.

0: canção concorrente número 41.
1: E Vitor Reyes de Chacaze.
2: Canção concorrente número 42.
1: Eis e Quinera.
0: Participação de Luque.
1: São jovens de Cabo Delgado.
0: Estão no Goma 2026 com a faixa número 42.
1: E na Titimela.

0: E na Titimela de Eizik Nera, já está à espera do seu voto.
1: A música leva a faixa número 42.
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1: E na mesma plataforma, os ouvintes podem ouvir as músicas na íntegra.
2: Canção concorrente número 43.
0: Missa Nyungwe está no Ngoma 2026 com o tema Fungulani Maso.

0: Canção concorrente número 43.
1: Chikondi Jaijo, Chimba Menyalini, Chimba Puetegalini, Chimba Marisa Manta.
2: Mr. Nyungwa com Fungulani Maso, que traduzido para português significa abre os olhos.
3: Canção concorrente número 43.
0: Canção concorrente número 44.
4: Raparigas sofrem violência.
2: Aquila Shirinza está na maior parada de música do país.
3: Com a música tu podes escolher o que queres.
2: Leva a faixa número 44.

0: Áquila está num Goma 2026 com o tema Tu Podes Escolher o que Queres Ser.
1: E leva a faixa número 44.
2: 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Canção concorrente número 45.
1: Creole Malato, estou na corrida.
0: No Chocovala é o título da música deste compositor e arranjista moçambicano, nascido na província de Maputo.

0: Crio Malato está no Goma 2026 com o tema No Chocobala.
1: A sua história na música iniciou ainda na infância, quando fazia parte do grupo coral da sua congregação religiosa.
2: Canção concorrente número 46. Número 46.
0: Salada Moçambicana. Esta música é de Nilza.
1: Nilza, que já foi do famosíssimo grupo musical da cidade da Beira, Giovanna. Está no Goma 2026 com a faixa número 46.

0: Canção concorrente número 46.
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0: Salada moçambicana, canção concorrente número 46.
2: Esta música é assinada por Nilza. É moçambicana, nascida na Beira e reside em Berna, na Alemanha.
0: Canção concorrente número 47. CK Project, um grupo de três jovens músicos da cidade de Choque, está no Goma 2026.
2: O grupo concorre com a música.

0: Choco é For Life, canção concorrente número 47.
1: Um tema que retrata um pouco da vida socioeconómica da cidade e distrito de Choque.
0: E estas são as candidatas do Ngoma até o momento.
1: Exatamente, são no total 47 canções. As 13 que faltam para completar 60 entram na próxima semana, fechando integralmente uma fase do Ngoma.

0: Henriques, sentes já esta vibração no estúdio?
1: Sinto, Olga. Até o meu microfone está a suar de frio.
0: É a pressão das 10 mais. A tabela semanal de Ngoma transformou-se numa verdadeira montanha-russa esta semana. Houve gigantes a escorregar na curva e estrelas a voar direto para o topo.
1: E que fique bem sublinhado. Aqui no estúdio nós não fazemos milagres. Quem tem a varinha mágica na mão é quem nos está a ouvir neste preciso momento.
0: Não é mais. Aquele seu artista de coração. Aquela música que você canta a plenos pulmões, no trânsito ou no banho. Ela não vai cair de paraquedas na grande finalíssima.
1: Não vai mesmo. Ficar no sofá a torcer, mas à espera que o vizinho volte, é um perigo. O passaporte para o topo da tabela tem uma única assinatura: o seu voto. Se não votar, o seu ídolo arrisca-se a ficar à porta da glória.
0: E ninguém quer ver a sua música favorita dizer adeus. Afinal, pois não? O poder é todo seu. Ngoma, quem vota, manda!
1: Exatamente! E esta semana vocês mandaram. O sistema contou e a tabela classificativa obedeceu. Preparados para descobrir quem sobreviveu a esta batalha de titãs?
0: Vamos a isso! Vamos abrir o cofre das mais votadas. Contagem decrescente ativada. Entramos a rasgar na décima posição com...
2: Conheça as 10 mais desta semana.
1: Arnaldo Manice.
0: A música é Saudades. Entra para as 10 mais da semana.
1: E conseguiu 28 votos.
2: Décima posição.

0: na posição.
1: Rajali
0: Mwanaka
1: desceu 7 lugares
0: e obteve 47 votos esta semana.
2: Nona posição.

0: Oitava posição.
1: Oitava posição.
2: Stella Chauk.
1: Ulsa Sekile Wansate.
2: Entra para as 10 mais esta semana.
1: E conseguiu 52 votos.

0: Sétima posição.
1: Sétima posição.
2: Hélio Beats.
1: Para ela, sou fofo.
2: Desceu dois lugares.
1: E teve 61 votos.

0: sexta posição.
1: Sexta posição.
2: Ojana.
1: Unga Chavinkata.
2: Entra para as 10 mais esta semana.
1: Conseguiu 78 votos.

0: Quinta posição.
1: Quinta posição.
2: Kenny Guitar.
1: África.
2: 132 votos.
1: E desceu um lugar.

0: de posição.
1: Juliana de Souza.
2: Diga Dagada.
1: 162 votos.

0: Para a terceira posição. Acho melhor ligarmos o ar-condicionado do estúdio no máximo, porque a temperatura da tabela classificativa acabou de atingir o limite.
1: Está mesmo a ferver, Henriques. Entramos oficialmente no alerta vermelho de Ngoma, o pódio, os três lugares mais escaldantes da semana.
0: Para manter a chama do seu artista favorito viva, a única solução é ter o telefone na mão. Quanto mais votar, mais o seu ídolo brilha cá no topo.
1: E a chapa está quente, a lenha está no lume e o tempo de espera esgotou. Vamos revelar quem está a aquecer a nossa tabela.
0: A inaugurar a zona de ebulição do nosso concurso, com a temperatura a subir na terceira posição.
1: E já estamos no pódio para anunciar quem está na terceira posição.
2: Terceira posição.
0: Chacaze!
1: Rivito Reyes!
0: Conseguiu amealhar 197 votos.

0: Exposição.
1: Ivete.
0: Hip Hop Xingombela.
1: Deixeu apenas um lugar.
0: E amealhou 649 votos.

0: E quem é que está na primeira posição, Olga?
1: E já chegamos no topo da tabela.
2: Primeira posição.
0: E de quem é o passaporte que vamos carimbar para a finalíssima?
1: Esta semana, na primeira posição.
0: Na primeiríssima posição.
1: Moçambique votou.
0: O público decidiu.
1: Na primeira posição.
0: Ela ou ele?
1: Ou eles.
0: Diz o nome do artista, Olga.
1: Com 1.268 votos.
0: Diz o nome, Olga.
1: Não, eu quero deixar esse prazer para si.
0: Senhoras e senhores, estamos a falar da banda Nyasha.
1: E a música intitula-se Cheia.

0: passaporte carimbado para a finalíssima.
1: Bandanhancha está na finalíssima do Ngoma 2026, com 1.268 votos. Eles já garantiram um lugar ao sol.
0: 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O júri não mete a mão.
1: O seu artista favorito depende totalmente de si.
0: A ideia é votar sem parar.
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0: Já estamos na ponta final desta edição. Nós voltamos na próxima semana com mais emoções.
1: Voltamos sim, com muito gosto e prazer. E despedimos-nos com a promessa de regressar para a semana. Ivanob Dias na produção, Olga da Glória e Henriques Dias na apresentação.
0: E Moussa Gigalibo na sonorização.
1: Tchauzinho, até para a semana.

0: uma hora.
1: Saudações às notícias, a esta hora apresentadas por Nelson Moano. O Presidente da República orienta esta segunda-feira a cerimónia oficial de inauguração da 61ª edição da Feira Internacional de Maputo, FACIM 2026, no Centro Internacional de Feiras e Exposições de Recarga em Marraconde, província de Maputo. Daniel Chapo vai participar ainda na FACIM, na celebração do Dia do Exportador. Serão premiadas as empresas maiores exportadoras no evento que reúne atores económicos nacionais e internacionais para promover o investimento, exportações e parcerias comerciais. A Agência de Promoção de Investimentos e Exportações, APIEX, diz que estão inscritas 2.900 empresas do setor privado, internacionais e estrangeiras. O evento contará com a participação confirmada de 29 países, com o Brasil como convidado de honra. O porta-voz da APIEX, Cleide Zimba, disse este domingo em conferência de imprensa que a organização estima receber este ano cerca de 55 mil visitantes durante os 7 dias do evento.
2: Vamos ter um roteiro que envolve desde o processo normal da abertura, que é o corte de fita, mas também, logo a seguir a isso, o dia que mostra o valor das nossas exportações, o chamado o Dia do Exportador. E depois disso, teremos visita aos pavilhões e, logo a seguir a isso, uma sessão bilateral que mostra o potencial da cooperação entre Moçambique e o Brasil.
1: Com as parcerias firmadas com diferentes empresas estrangeiras, o país atingiu, no ano passado, um volume de exportações estimado em 7,5 mil milhões de dólares. Moçambique e China assinaram este domingo em Maputo um acordo para o aumento de investimentos em diferentes áreas de desenvolvimento económico na província de Sofala. O acordo foi assinado pelo governador da província de Sofala, Lourenço Bulha, e pelo diretor do Departamento Provincial de Comércio de Hunan, representando a delegação chinesa. O acordo abrange os setores da agricultura, construção civil, recursos minerais e pesqueiros. Lourenço Bulha destacou que a parceria com a província de Hunan vai gerar mais postos de trabalho para a juventude local e impulsionar a industrialização de Sofala.
3: Nós vamos escolher investimentos vindos do Hunan. Eles produzem muito arroz e nós temos terra para grande produção de arroz. Temos no distrito Buzi, temos em Nhamatanda, temos parte de Machanga, temos muita produção de arroz. E se houver um grande investimento nesse sentido, a província de Sofala irá produzir muito mais.
1: Governador da província de Sofala, Lourenço Bulha, e o investimento chinês para a agricultura, construção civil, recursos minerais e pesqueiros. A Universidade Eduardo Mondlane e duas instituições chinesas assinam carta de intenções para cooperar na educação e formação profissional. A parceria incide sobre a formação de quadros de desenvolvimento industrial, com foco na geologia e exploração mineira, operação e manutenção de equipamentos eletromecânicos, engenharia de construção e outras áreas. O acordo prevê ainda a realização de programas de capacitação de docentes e estudantes, formação e certificação de competências profissionais e intercâmbio entre Moçambique e China. Atualidade internacional, representantes do leste e do oeste da Líbia assinaram este domingo, sob mediação da Organização das Nações Unidas, um acordo para realizar eleições presidenciais e legislativas num prazo de 2 anos. As partes comprometeram-se ainda a aceitar a vitória de um candidato sem necessidade de segunda volta, caso obtenha 50% dos votos, mais um, uma questão que gerou amplos debates na Líbia nos últimos anos. No desporto, o Costa do Sol perdeu este domingo em casa frente ao Ferroviário da Beira por 1-2 e caiu para o terceiro lugar na 18ª jornada do Campeonato Nacional de Futebol da 1ª Divisão. Já os locomotivas do Chivevo ocupam agora a 2ª posição com 31 pontos. Ainda este domingo, o Ferroviário de Maputo derrotou o Xingal de Tato por 1-0 sem resposta. O Ferroviário de Nampula triunfou sobre a Associação Desportiva de Vilangul por 2-1. E a Associação Desportiva de Pemba perdeu diante do Ferroviário de Lixinga por 1-0. O tempo. A cidade de Tato poderá atingir esta segunda-feira 36 graus centígrados de máxima, seguida de Quelimane e Nampula com 31, Inhambane e Chimoio 30 graus, Maputo e Xai-Xai 29. Para Vilanculo, Beira e Pemba prevê-se a máxima de 28 graus centígrados, Lixinga 26 graus centígrados de temperatura máxima. Apresentamos as notícias próximas às 2 horas.

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4: Seja bem-vindo, este é o Sons e Ritmos de Moçambique e eu sou Carlos Mponda. Hoje vou dedicar os primeiros minutos do programa às inovações e homenagens que o produtor, arranjista, tecladista, apresentador de televisão e membro fundador da banda K10, Zé Pires, faz de há uns anos esta parte, a música moçambicana feita de Ruvuma Maputo e do Zumba Índico.

0: Zé Pires tem estado a conceber musicais, de se tirar o chapéu, uma verdadeira mescla de artes para contar histórias de Moçambique. Esta música, por exemplo, Nhampiápia, é um clássico original de Jorge Mamado e é extraído do projeto Ndongwe, que reuniu no início deste milénio nomes como os de David Mazembe, João Suto, Dionísio Silva e muitos outros. E Zé Pires foi buscar para homenagear esse grande projeto que resultou de uma pesquisa enorme dos sons tradicionais da província de Sofala, no centro de Moçambique. Vem aí mais uma homenagem aos astros Precisado Kassamo, Dylan Jindy, Salim Mohamed, Chico António e Arão Litsuri.
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0: cérebro mágicos de Zé Pires vão carburando para o bem da eternização dos sons de Moçambique. Por isso, viste uma cena de Precisar de Kassam, o Rinhana de Dylan Jeans, Kelelana de Salim Mohamed e Hankissa Maria do meu eterno e saudoso amigo Chico António e, por último, Malangave de Arão Litsua. E as músicas destes lados do Índico vão desde Marrabenta, Mapico até ao Hip Hop. E é aqui onde a tipulícia do trio Estaca Zero tem seu lugar, lá no topo.
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Retrato da vida do Tio Polícia, ou Tio Polícia, pelas ruas de Maputo, interpretado por Onésia e Pauleta, acompanhados por esta super banda montada pelos Zé Pires, é homenagem a um dos melhores projetos de hip-hop que este país já teve e reuniu N-Star, JP e Duas Caras. É de se elogiar estes momentos de exaltação da história da música de Moçambique. Vem aí outro clássico que se intitula Sangue, na voz de Jack Maria.

0: Sting é um tema gravado e popularizado nos anos 80 pelo Jack Maria, nessa altura ainda membro da famosa banda Mokoloque. Sting mostra que a junção de obras vocais, instrumentos tradicionais e elementos culturais europeus fazem uma linda fusão. Aproveito a ocasião para felicitar o produtor, arranjista, tecladista, apresentador de televisão e membro fundador da banda K10 Zé Pires por esta série de espetáculos bem concebidos, onde as obras ganham nova roupagem e prestam tributo aos autores sem necessariamente alterar a sua essência.
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0: outras nuances nos sons e ritmos de Moçambique. Primeiro, Orquestra Beira, interpretando Azarias, e depois a proposta da Júlia Duarte, que mostra Juras Eternas de Amor. O meu próximo convidado estreia hoje dois singles aqui. Chama-se Okimani Bamba, é membro fundador da banda beirense Nhasha e atualmente reside em Barcelona, Espanha. Para ouvir a seguir, África.
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percussão bem presente no tema África de Okimani Bamba, que segue agora a carreira solo, deu umas férias ao projeto da banda e está a promover o disco que se intitula Ubuntu.

Aire, Terra, Fuego. É a influência espanhola nas obras do moçambicano Okimani Bamba, que curiosamente neste tema foi convidado o zimbabuiano Billy Mo. Aos menos atentos, Billy Mo foi há alguns anos a voz principal da banda Jaca, em substituição do saudoso Walter Oles.

A febre do momento faz questão de estar presente neste alinhamento musical Manning Nice Baby Moss. Para ela, sou fofo de Hélio Beats e El Puto. Eu volto para a semana, mas antes quero partilhar a história da nhonga, termo bastante usado ultimamente em Moçambique para designar a intermediação comercial feita informalmente, onde indivíduos chamados nhonguistas, quem pratica a nhonga, conectam fornecedores e clientes em troca de comissão. Mais na voz de Kay Marques e produção de El Puto. O abraço sempre fraterno é de Carlos Mponte.

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0: duas horas em todo o território nacional.
1: Saudações às notícias a esta hora apresentadas por Nelson Moano. O Presidente da República orienta esta segunda-feira a cerimónia oficial de inauguração da 61ª edição da Feira Internacional de Maputo, FACIM 2026, no Centro Internacional de Feiras e Exposições de Recarga em Marraconde, província de Maputo. Daniel Chapo vai participar ainda na FACIM, na celebração do Dia do Exportador. Serão premiadas as empresas maiores exportadoras no evento que reúne atores económicos nacionais e internacionais para promover o investimento, exportações e parcerias comerciais. A Agência de Promoção de Investimentos e Exportações, APIEX, diz que estão inscritas 2.900 empresas do setor privado, internacionais e estrangeiras. O evento contará com a participação confirmada de 29 países, com o Brasil como convidado de honra. O porta-voz da APIEX, Cleide Zimba, disse este domingo em conferência de imprensa que a organização estima receber este ano cerca de 55 mil visitantes durante os 7 dias do evento.
2: Vamos ter um roteiro que envolve desde o processo normal da abertura, que é o corte de fita, mas também, logo a seguir a isso, o dia que mostra o valor das nossas exportações, o chamado o Dia do Exportador. E depois disso, teremos visita aos pavilhões e, logo a seguir a isso, uma sessão bilateral que mostra o potencial da cooperação entre Moçambique e o Brasil.
1: Com as parcerias firmadas com diferentes empresas estrangeiras, o país atingiu, no ano passado, um volume de exportação estimado em 7,5 mil milhões de dólares. Moçambique e China assinaram este domingo em Maputo um acordo para o aumento de investimentos em diferentes áreas de desenvolvimento económico na província de Sofala. O acordo foi assinado pelo governador da província de Sofala, Lourenço Bulha, e pelo diretor do Departamento Provincial de Comércio de Hunan, representando a delegação chinesa. O acordo abrange os setores da agricultura, construção civil, recursos minerais e pesqueiros. Lourenço Bulha destacou que a parceria com a província de Hunan vai gerar mais postos de trabalho para a juventude local e impulsionar a industrialização de Sofala.
3: Nós vamos escolher investimentos vindos do Hunan. Eles produzem muito arroz e nós temos terra para grande produção de arroz. Temos no distrito Buz, temos em Nhamatanda, temos parte de Machanga, temos muita produção de arroz. E se houver um grande investimento nesse sentido, a província de Sofala irá produzir muito mais.
1: Governador da província de Sofala, Lourenço Bulha, e o investimento chinês para a agricultura, construção civil, recursos minerais e pesqueiros. A Universidade Eduardo Mondlane e duas instituições chinesas assinam carta de intenções para cooperar na educação e formação profissional. A parceria incide sobre a formação de quadros de desenvolvimento industrial, com foco na geologia e exploração mineira, operação e manutenção de equipamentos eletromecânicos, engenharia de construção e outras áreas. O acordo prevê ainda a realização de programas de capacitação de docentes e estudantes, formação e certificação de competências profissionais e intercâmbio entre Moçambique e China. Atualidade internacional, representantes do leste e do oeste da Líbia assinaram este domingo, sob mediação da Organização das Nações Unidas, um acordo para realizar eleições presidenciais e legislativas num prazo de 2 anos. As partes comprometeram-se ainda a aceitar a vitória de um candidato sem necessidade de segunda volta, caso obtenha 50% dos votos, mais um, uma questão que gerou amplos debates na Líbia nos últimos anos. No desporto, o Costa do Sol perdeu este domingo em casa frente ao Ferroviário da Beira por uma bola a duas e caiu para o terceiro lugar na 18ª jornada do Campeonato Nacional de Futebol da 1ª Divisão. Já os Locomotivas do Chivevo ocupam agora a 2ª posição com 31 pontos. Ainda este domingo, o Ferroviário de Maputo derrotou o Xingal de Tete por uma bola sem resposta. O Ferroviário de Nampula triunfou sobre a Associação Desportiva de Vilangul por 2-1. E a Associação Desportiva de Pemba perdeu diante do Ferroviário de Lixinga por 1-0. O tempo. A cidade de Tete poderá atingir esta segunda-feira 36 graus centígrados de máxima, seguida de Quelimane e Nampula com 31, Inhambane e Chimoio 30 graus, Maputo e Xai-Xai 29. Para Vilanculo, Beira e Pemba prevê-se a máxima de 28 graus centígrados, Lixinga 26 graus centígrados de temperatura máxima. Apresentamos as notícias próximas às